0: Santo e você canta com o Diego e Vitor Hugo. Essa música que foi lançada no ano passado, hein, do projeto Ao Vivo em Uberlândia, da dupla Diego e Vitor Hugo. Uma das músicas mais tocadas no Brasil aí, Tubarões. Antes teve a Isa, Bad Burning. E também teve Jorge e Matheus, com Matheus e Cauã e a famosa Gaivota. Um excelente final de semana pra você que tá ligado com a gente. Meu muito obrigado, hein, pela companhia, pela amizade. Esteja onde você estiver, você que tá em casa curtindo o fim de semana, você que tá trabalhando também nesse final de semana com o radinho ligado no nosso Mega Mix, um abraço especial pra você.
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4: Oiê, tudo bem, meu lindo, minha linda? Que prazer estar com vocês, hein? Audiência maciça. É o Brasil inteiro ligado com a gente. A gente segue juntos aqui no Mega Mix. É hora de curtir o som de Guilherme Benuto e Panda.
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0: Esse é o meu xará, hein? O Lucas, o Lucano. Também o Gustavinho Mioto, Não Parei de Sofrer. E a gente abriu a segunda hora do Mega Mix deste final de semana com Guilherme Benuto, Eu Duvido. A participação especial é do Panda. Um bom final de semana pra você. Meu muito obrigado realmente pelo carinho da sua audiência, viu? Um abraço especial pra você que faz do Mega Mix o seu programa de final de semana, que volta já já com você. Segura aí que é rapidinho, hein?
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4: Seguimos aqui no seu final de semana, o Mega Mix é o melhor programa de fim de semana, gente. Levando alegria, levando essa energia, essa vibe que só essa rádio maravilhosa traz aqui pra vocês, hein? A gente segue juntinhos. É hora de Henrique e Juliano. É hora de Última Saudade.
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0: Dragon aqui na programação. Ainda teve Taeme e Thiago com a participação especial de Cleiton e Romário, The Weeknd. E a gente abriu a sequência com A Última Saudade, os irmãos Henrique e Juliano. O Mega Mix tá demais, hein, gente? Aquele abraço muito carinhoso e especial pra você, você que sintoniza aqui todos os dias a nossa rádio, mas também todo fim de semana tá aqui com a antena ligada, tá com o radinho ligado, curtindo o nosso Mega Mix, o seu programa de fim de semana, levando alegria e a melhor programação do rádio. Já já, Gustavo Lima tá chegando, hein?
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4: Olha, o Gustavo Lima, ele lançou a versão completa do álbum Feito à Mão, que foi gravado aí de forma intimista em sua casa, lá em Goiás, hein? E o destaque é a faixa Assunto que Dói, que fala de alguém que finge ter superado.

0: Júlia e Rafaela para fechar a edição do Mega deste fim de semana. Também teve o Dilcinho, hein? Ainda teve para você curtir? Tayla. E também teve Gustavo Lima, Assunto que Dói. E assim a gente fecha a edição do Mega deste final de semana, hein? Gratidão pela companhia e pela amizade. E até o nosso próximo encontro aqui no Mega Mix, o seu programa de fim de semana. Tudo de bom e até a próxima.
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0: esperados Uniodonto Pedro Ernesto Jacobs e Mariana Jacobs.
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4: Olá, tudo bem com você? Começando mais uma semana, 24 de agosto, segunda-feira. Eu sou Priscila Pera e vai começar o Brasileiraço, esse programa incrível com as nacionais que a gente adora ouvir. Começando com ela, Sandra de Sá, Solidão.
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1: Chico Chico, Tanto Pra Dizer, Jorge Versilo, Leve, Sandra de Sá, Solidão. Daqui a pouquinho eu volto com mais Brasileiraço.
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3: Já estamos de volta. Balara com Jorge Versilo. Algo me diz.

0: Balara e Jorge Versilo aqui no Brasileiraço. A banda Papas da Língua vai cantar pra gente Eu Sei, um dos maiores sucessos de 2004. Essa música foi lançada no projeto Ao Vivo Acústico, o primeiro álbum ao vivo da banda. E essa música é muito romântica. Papas da Língua, Eu Sei.
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0: Samuel Rosa e seu Jorge, não tenha dó. Uma ótima segunda-feira para você, o Brasileiraço volta já já.
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5: Nós estamos de volta aqui no Brasileiraço. Encostar na Tua é um dos maiores sucessos da Ana Carolina. Foi lançado no álbum Estampada em 2003. Ana é conhecida por sua habilidade em transformar emoções em músicas. Ana Carolina, Encostar na Tua.
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0: Aline Muniz, Dançando com a Vida, Mariana Volker e também Ana Carolina. Tudo isso aqui no Brasileiraço. Volta já já com a última sequência de hoje.
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2: Já estamos de volta aqui no Brasileiraço. Tem Lou Garcia, Sinais.

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1: Júnior, será que vai ser sempre assim? Final de mais uma edição do Brasileiraço tá de volta amanhã. Obrigado pela sua companhia. Valeu!
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8: Olá, tudo bem com vocês? Começando mais uma semana, segunda-feira, 24 de agosto. É hora de começar o Romance, esse programa lindo, incrível, romântico, que toca fundo a sua alma e o seu coração. Eu sou Priscila Pereira e, claro, é um prazer estar aqui.
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8: 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O Romance está no ar com Sade, Your Love Skin.
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0: Boyce Avenue, aqui no romance, Fast Car, Rascal Flatts e Sade, Your Love is a King. Uma ótima segunda-feira, eu volto já já com mais romance.
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0: Você ouviu no romance Oasis, Don't Go Away. Chasing Cars é um dos sucessos da banda Snow Patrol, gravada em 2005. A canção ganhou popularidade nos Estados Unidos depois de ter sido apresentado na série Grey's Anatomy. Snow Patrol aqui no romance.
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0: Você ouviu Desirée, Life, no romance, tocando sua alma e o seu coração. Isso é romance. Volto já já.
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0: Tem mais romance no ar? Casei com Roy. A Deep As You Loved Me.

0: Cider, no romance Broken, Mariah Carey e muito mais passando por aqui nesta segunda-feira para tocar seu coração. Daqui a pouquinho eu volto com a última sequência de hoje que está mais romântica do que nunca.
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4: De volta no romance, Brave é uma canção da cantora Faith Hill. Foi lançada no álbum Brave de 99. A canção foi a mais executada e comprada durante todo o ano de 99. E também a sexta canção de Faith Hill a alcançar o primeiro lugar nas paradas country. Faith Hill, Brave.
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0: Lara Fabian, close to you. Final de mais uma edição aqui do Romance. Tá de volta amanhã. Beijos no coração. Amanhã a gente se fala. Até.
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2: Maravilhas. Excelente segunda-feira, ótima semana. A partir de agora, em uma hora, te faço companhia aqui no Adoração. Adorar é reconhecer que Deus é digno de toda honra, toda glória e todo louvor. Vem pro Adoração você também. Vem, vem, vem, vem.
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2: Olha, quando Deus é o centro, a adoração se torna um estilo de vida, viu? Excelente segunda-feira. Hoje, 24 de agosto... Hoje é o dia da infância. Investir na infância é investir em um futuro melhor, viu? Todas as crianças merecem respeito e muito amor. E hoje também é o dia dos artistas. Parabéns a todos os artistas. A nossa homenagem aos verdadeiros artistas, viu? E a primeira faixa musical vem com Isaías Saad. O nome de Jesus.

0: nome de Jesus, em Isaías Saad, aqui na adoração. Excelente semana, maravilhosa segunda-feira. Liz Oliveira com a gente e agora com o quadro Está Escrito. Ah, alimento espiritual para nossa alma, né, Liz? Bora lá, é com você.
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2: Olá, amigos. Lá em Marcos 10:45 temos a seguinte reflexão: pois o próprio Filho do Homem não veio para ser servido, mas para servir. Jesus virou a lógica do poder de cabeça para baixo em um mundo obcecado por status. Ao invés de exigir tronos ou títulos, ele escolheu a bacia e a toalha para lavar os pés dos seus discípulos. Essa atitude nos desafia a medir a grandeza não pelo número de pessoas que nos movem, mas por quantos somos capazes de impactar com o nosso cuidado. A verdadeira liderança começa quando abrimos mão do orgulho para estender a mão ao próximo.
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0: Canção maravilinda da saudosa Ludmilla Ferber, Os Sonhos de Deus. E agora, esse projeto maravilhoso, né? O projeto A Palavra Através do Pandeiro, com ela, Carol Tauber, que lançou essa música aí com participações especiais da cantora Isadora Pompeu e da cantora Maria Marçal. Beijão no coração, daqui a pouquinho tem muito mais.
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0: De volta na Mais Ouvida. E aí, adoradores, tudo bem? Poderoso Deus, Gabriela Rocha, para adorar com a gente.

0: Carta de Deus, Estela Laura na Mais Ouvida. Sabia que somos cartas vivas? Obrigado pelo carinho, hein? Já volto.
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2: É um prazer imenso te ter aqui. Adoração, feito para quem ama a presença de Deus. Em espírito e verdade, elevamos o quê? A nossa adoração ao Rei dos Reis e ao Senhor dos Senhores, Jesus Cristo. Bora lá. Fiel a mim e Espírito Santo. Tem Eisha e Fernanda Brum nesse medley abençoado.

0: Fiel a mim e Espírito Santo em duas canções lindíssimas com essas duas bênçãos, Eixla e Fernanda Brum. Agora sim tem Liz Oliveira com o quadro Momento de Reflexão.
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2: Oi. Muitas vezes nos sentimos desconectados da nossa própria essência e do propósito de existir. Jesus não veio apresentar um conjunto de regras rígidas, mas se colocou como a própria ponte entre as nossas fraquezas e o infinito. Em seus passos, a humanidade e a divindade se encontraram para mostrar que a vida não é um mero acaso. Segui-lo é descobrir que o amor é a única linguagem que atravessa o tempo.
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0: Essa é a nossa queridíssima Kailane Frauches, que lançou essa música Eu Vou Fazer em 2025, single maravilhoso, falando sobre acreditar que Deus vai transformar situações impossíveis e que o milagre acontecerá sim na vida daqueles que têm fé em Deus. Já volto.
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0: De volta na Mais Ouvida. É um prazer te ter aqui, tá? Brasa Viva. Tem Fernandinho com a participação da cantora Midian Lima.

0: Fernandinho e Midian Lima, Brasa Viva. Obrigado pela audiência, tô indo nessa. E se Deus quiser, amanhã tem mais. Pra gente encerrar, Bruna Carla canta Nada Mais Será Igual.
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3: Bora começar por aqui mais um programa, mais uma semana, mais um Violada Sertaneja. E aí, gente boa? Segunda-feira chegou, hein? E a gente começa a semana daquele jeito que você gosta. Viola, moda boa, história de grandes artistas e aquelas curiosidades que faz a gente ouvir cada música com um olhar diferente. Eu sou o Deluc e a partir de agora vem comigo nessa viagem pela música, hein? Hoje é dia da infância e dia dos artistas, hoje 24 de agosto. Olha que combinação bonita, né? Celebrar a infância, essa fase que deixa lembrança aí pra vida inteira e também homenagear os artistas que através da música conseguem transformar histórias em emoção e fazer parte da memória de tantas gerações. Então, aumenta o som, ajeita o volume e vem comigo a partir de agora. A viola já tá afinada, porque Violada Sertaneja já tá no ar.
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3: E a gente já começa com uma música que carrega uma história muito forte da cultura nordestina, César e Paulinho, Vaca, Estrela e Boi Fubá. Composição de Patativa do Assaré, um dos grandes nomes da poesia popular brasileira. E a canção conta, através da figura de dois animais, a história de um homem que deixa sua terra por causa da seca e carrega consigo a saudade da vida que ficou para trás. Música que fala do sertão, de boiada, de saudade e principalmente da força de quem precisa seguir em frente, mesmo deixando muita coisa pelo caminho. Roda a primeira aí do nosso...

0: E fechando essa sequência, Cacique Pajé, Peão Sabido. Quando a música consegue contar a história de um povo, ela deixa de ser apenas música, viu? Vira memória. Daqui a pouquinho, o Violada Sertaneja já tá de volta, porque memória é o que não falta aqui no nosso programa.
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0: Agora a gente entra numa sequência de grandes clássicos e quem abre é a Thaíde Alexandre com Eu Quero Esse Amor. E depois tem sequência aqui com Trio Parada Dura, hein? Essa música tem uma curiosidade interessante. Composição é assinada por Barreirito, Ronaldo Adriano e Zé da Praia. Era aqueles exemplos de como o sertanejo romântico encontrou na década de 80 e 90 uma linguagem direta, simples, do jeito que o povo gosta, né?
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0: E pra fechar esse bloco, tem música que praticamente dispensa apresentação. Bruno e Marrone, Boate Azul. Ó, daqui a pouquinho a gente já volta, hein? Já trazendo mais som, mais música e falando mais saudade aqui ao seu coração.
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0: Tamo de volta, a gente segue com mais uma sequência daquelas que misturam sertanejo raiz com grandes sucessos. E a gente abre o bloco agora com a Adalberto e Adriano. Bota lenha na fogueira.

0: E fechando essa sequência, Chanceler e Diplomata com Valeu a Pena. E é por isso que a música sertaneja tem tanta história, porque fala de amor, de saudade, de estrada, trabalho, do campo, da vida simples. E ainda tem muita moda pela frente. É só um intervalo e daqui a pouquinho a gente já continua com mais.
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0: Agora é hora de voltar para algum dos grandes nomes que ajudaram a construir a história do sertanejo, começando com Belmonte Amaraí, com Morrendo de Amor.

0: Esse é o nosso Violada Sertaneja pra gente curtir o som de Zeta Pera e Teodoro, Dona da Minha Vida. Ó, segura aí, rapidinho tô de volta, já trazendo mais som, mais saudade, mais emoção aqui no nosso Violada.
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2: Violada já tá de volta e a sua segunda continua com muita moda boa, que não vai faltar o sucesso do passado. E agora a gente vai com a sequência com moda de respeito, começando com Lourenço Lorival, A Mudança.

0: Eita, viola, moda de viola, dupla sertaneja. Cada geração acrescenta alguma coisa, né? Só que quando existe respeito pela raiz, a essência continua, viu? E é justamente essa essência que a gente preserva aqui no Violada Sertaneja. Fechando o bloco com Mike Lian, A Correnteza. E daqui a pouquinho eu já volto já trazendo mais uma sequência boa aqui na programação do Violada. Segura aí.
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3: E agora a nossa viagem continua. Quem abre o sexto bloco são as Marcianas com Nossa Melodia Preferida.

0: E fechando o bloco, Rick Renner, Bandida. E olha que bonito, a música sertaneja consegue colocar no mesmo espaço a tradição da viola e diferentes gerações de artistas, né? Uma estrada longa e essa estrada continua, viu? Logo depois do intervalo, a gente já volta com mais saudade por aqui.
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5: A gente vai chegando ao penúltimo bloco aqui do nosso Violada e começando com Pena Branca e Chavantinho, Eu, a Viola e Deus.

0: A composição do Almir Sater e Renato Teixeira, criada em 1990, Daniel tocando em frente. Essa história, ela traz, essa música, aliás, ela traz uma história muito interessante sobre o nascimento da música. Almir contou que estava na casa do Renato Teixeira, pegou um violão que estava por ali e começou a dedilhar. A melodia surgiu naquele momento enquanto Renato começou a escrever a letra.
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0: E fechando esse bloco pra gente curtir, bom demais, né? Bom demais matar saudade e curtir modas que fazem a gente viajar no tempo, como essa, Daniel tocando em frente. E daqui a pouquinho eu já volto já trazendo a última sequência, hein?
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5: A gente chega ao nosso último bloco de hoje, só que ainda tem muita moda boa, hein? Abrindo a última sequência, Carlos César e Cristiano com A Volta do Boiadeiro.

0: por aqui finalizando o nosso Violada Sertaneja, a última de hoje, chegando com Cabelo Cor de Prata, Carreira e Carreirinho. Para finalizar mais um programa que teve história, saudade, boiada, viola e muita música que continua viva porque passou de geração para geração, viu? Obrigado pela sua companhia nessa segunda, que a nossa música sertaneja continue encontrando espaço no coração de quem conhece a raiz, respeita a tradição e gosta de uma boa moda. Eu sou o Deluca, que Deus abençoe você, sua casa, sua família, e amanhã tem mais história, mais curiosidade, mais viola e, claro, mais modão daqueles que deixam marca no coração. Fica com Deus e até lá, valeu!
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0: Muito bem, bom dia, ótima segunda-feira, ótima semana, iniciando aqui nosso informativo, iniciando mais uma semana, mais uma segunda-feira, é a última segunda-feira do mês de... não, penúltima semana, né? Ainda temos mais uma segunda para fechar este mês, esse mês longo, dia 31 fecha o mês, então segunda que vem, dia 31, né? Já estou me confundindo aqui, querendo encerrar o mês de agosto, mas calma, que agosto ainda tem mais uma semana inteira pela frente. Hoje então, segunda-feira, dia 24 de agosto, 2026, e nós aqui mais um dia, mais um informativo. Hoje nosso amigo Vitor não está, estou no lugar dele, Natan Molina por aqui, com meu amigo Daniel Souza, mas calma que amanhã o Vitor já estará de volta. E a gente por aqui trazendo as principais notícias e abrindo mais um dia e mais uma semana, né, Dani? Muito bom dia.
1: Bom dia, Natan, bom dia a todos, é isso aí, uma ótima segunda-feira, uma ótima semana a todos, é a última semana completa, né, Natan? É isso mesmo, lembrar que segunda-feira, dia 31, fechando aí o mês de agosto. Ó, o pessoal já está chegando aqui na live no Facebook, tem o site também, radiorbfm.com.br, e você participa aí pelo WhatsApp no 17996018304.
0: É, agora 7 horas e 6 minutos e conferindo as datas comemorativas, Dani, dessa segunda, dia 24 de agosto, né?
1: Hoje é dia de São Bartolomeu, viu? Dia da infância e dia dos artistas também.
0: É, lembrando que tá valendo também aquele sorteio top, que é o pudim de leite condensado da Panificadora Recanha, aquele pudim top. Então, para você participar, você manda seu alô na live, arroba Rádio RBFM, estamos ao vivo no Facebook. Participe também no WhatsApp. Quem participar no Facebook e no WhatsApp está concorrendo este pudim da Panificadora Recanha, mais o copo comemorativo de 80 anos da RB, este mês a RB comemorando 80 anos. E todo mundo que participa ganha os prêmios, ganha também o copo, né, Dani?
1: É, já saíram vários aí, tá acabando já, né,
0: Natan? Tá acabando,
1: é. Uma semana aí de prêmios com os copos.
0: Exatamente, o mês está acabando, os copos estão acabando, então não fique de fora, participe aqui da nossa programação para você poder concorrer a prêmios. Vamos rodar então as manchetes de hoje.
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0: É, vamos falar sobre saúde, conferir os boletins aqui da Vigilância Epidemiológica de Bebedouro, falando sobre os casos de dengue, covid e chikungunya aqui em nossa cidade. Conferir também os boletins policiais e ocorrências da Polícia Militar, os atendimentos aqui na nossa cidade e na nossa região neste final de semana, né? Vamos falar das eleições. Sexta-feira agora começa oficialmente a campanha no rádio e na TV, né? A campanha eleitoral gratuita obrigatória no rádio e na TV. Sabemos que ontem já tivemos um debate aí presidencial na TV. Já estamos vendo também nas redes sociais, né, Dani? Toda a repercussão aí da política, cenário grande aí e questionável sobre a política esse ano, as eleições 2026. E vamos falar sobre os casos aí de Bebedouro. Bebedouro aí contando com 5 candidatos na disputa por vagas de deputado, tanto federal quanto estadual. A gente vai trazer quem são eles. Vamos falar também da geração de empregos. Bebedouro criando 46 empregos por dia em junho e liderando a região. Falar também sobre as exportações de Bebedouro, que infelizmente estão caindo. Julho registra menor valor de 2026 nas exportações de Bebedouro este ano, né? Vamos falar também do ônibus itinerante do movimento Circuito Sertanejo chegando a Bebedouro para atendimento às mulheres. É hoje e amanhã. A gente vai trazer os detalhes para você também, hein, Dani? Muita coisa bacana.
1: É, vamos lembrar também, Natan, do Disque Descarte aí, o pessoal sempre perguntando aqui pra gente na semana. A gente vai passar mais informações daqui a pouquinho, passar a programação da festa de Barretos de hoje. Final de semana bombou lá a festa, hein, Natan? Com muitos artistas aí renomados, né? Gustavo Lima no sábado, vai voltar no próximo sábado. A festa de Barretos, contudo, aí também. Falar da Mega Sena, uma aposta de Blumenau, Santa Catarina, Natan, ganhou sozinho aí quase 58 milhões ontem no Domingão, hein? A previsão do tempo também, 5 minutos com Alexandre Garcia. E no final, as notícias do esporte, Natan. Tem Série A e Série B do Brasileirão. Tem o basquete aqui com o Adilson sempre mandando notícias pra gente. Teve a Fórmula 1, onde a vitória do Norris, a segunda seguida mais nesse ano. E muito mais esporte aqui no Informativo RB no finalzinho e logo após o sorteio aí do pudim da Recreio Pães e Sabores. E o pessoal já está chegando aqui para participar, hein? A Suzy Bonelli, Crislaine Felipe, o Leonardo Beni, também participando, o Duzão, o Eduardo Moreira, Dog Mori, toda a família ali, a Janaína e a Duda, né? A Crislaine, João Carlos, Rafa Telecom, Nelly Pelizari, o João Carlos Fonseca, Claudinha Fran, deu um bom dia aqui na live, Natan. Daqui a pouquinho tá chegando aqui com a gente também, né?
0: É, daqui a pouquinho a Claudinha chegando no Bom Dia RB, né, Dani?
1: E o pessoal no WhatsApp, Júnior Factori aqui, grande amigo, JR Assessoria e Consultoria Empresarial e Contábil, colocando aqui um comentário sobre o São Paulo, viu, Natan? Que ontem perdeu pra Chapecoense, já tá praticamente rebaixado a Chapecoense. O São Paulo conseguiu perder o jogo e a briga do São Paulo agora é colocar nas mãos de Deus, viu? A briga é ali embaixo,
0: tá
1: agora,
0: feia, Natan,
1: tá feia a coisa. Brigar com os times de baixo aí e torcer muito para que se mantenha na Série A, viu? Kleber Ganda chegando aqui, o Uber, Fernandinho Eletricista, Laide Paixão, o Jefinho, Jefferson Cardoso, o Marildo lá no Jardim Primavera, Roseli Gonçalves, a Luana Pereira, Elcio Zanata, grande amigo, ele e a esposa Lucélia aqui levando os filhos para a escola, viu? É o Ian, o João e o Rafael, viu?
0: É, todo mundo participando. Um abraço pro nosso amigo Fernandinho Eletricista, né? Passou o final de semana inteira no rancho. Sei se você viu, só postando foto lá pescando, bebendo as fotos com os macaquinhos, só na vida boa. Ô, Fernandinho, se tiver o resultado dos lobinhos, manda aí pra gente também.
1: Não pega nada, Fernandinho.
0: Não, só...
1: Só pra tirar foto.
0: Só pra tirar foto, só na bagunça lá do rancho em Viradouro. Grande abraço pro Fernandinho, todo mundo da Inter de Bebedouro. Tivemos os lobinhos no sábado. Ainda não tem os resultados. Se você tiver aí, Fernandinho, manda pra nós aí os lobinhos pra gente falar no esporte também, tá? Agora 7 horas e 12 minutos, rápido intervalo comercial. Então, e na sequência, mais informações aqui pra você no Informativo.

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6: Muito bem, estamos de volta, 7h18, nosso informativo por aqui nessa segunda-feira, abrindo mais uma semana, abrindo mais uma segunda-feira. Nosso amigo Vitor não está por aqui hoje, eu e Dani estamos no ar aqui no nosso informativo. Amanhã o Vitor já volta normal, né? E o pessoal participando com a
7: normal,
6: gente também, né, Dani?
7: Não tá tão normal não, mas...
6: normal daquele jeito. É.
7: A Sônia Fernandes chegando aqui, Irani Batista, Sueli Caboclo, o Rod Borges, Maria Leite, Claudemir, Jean Paolo, a Ruth Silva, o Jair Gonzaga, Antônio Dias também, o Gatinho do Posto Miller lá, o Deugênio Gomes, todo o pessoal acompanhando informativos, Zoraide Alves, Jefferson Cardoso, Fabiola Prata e a Dona Maria Prata lá em Botafogo e o Luiz Felipe Oliveira também, Natan. O pessoal pelo WhatsApp, o Fernandinho já passou sub-11, sub-12 aqui pra gente do Lobo. Os lobinhos, a gente vai falar no esporte aí, venceram, hein? Gisele Celestino, Marcos lá do Pedro Pascoal, Richard Bebedouro, Containers também participando aqui, todos vão pro sorteio no finalzinho.
6: É, muito bem, grande abraço pra você que participa, valendo aí o sorteio da Panificadora Recreio, aquele pudim de leite condensado top, mais o copo comemorativo da RB 80 anos, vai deixando o seu alô, sua participação. Vamos falar agora sobre a saúde de Bebedouro, o boletim epidemiológico, a Vigilância Epidemiológica de Bebedouro divulgou na última sexta-feira, dia 21, a atualização do boletim de dengue, covid e chikungunya. Até dia 21 de agosto, sexta-feira, apenas um caso de dengue confirmado em Bebedouro. Covid são 104 casos confirmados e nenhum caso de chikungunya. No caso, para mais informações, dúvidas, você pode ligar na Vigilância Epidemiológica de Bebedouro no 17-3644-8100. Então essas são as notícias da saúde aqui, a Secretaria Municipal de Saúde de Bebedouro. E agora a gente vai passar para o plantão policial, as informações da Polícia Militar. Trazer aqui as principais ocorrências da PM deste final de semana. Temos aí um disparo de arma de fogo em Barretos, aconteceu no dia 22, na sexta-feira, durante patrulhamento interno no Parque do Peão, as equipes da Polícia Militar, ao transitarem pelas proximidades do palco, denominado Amanhecer, ouviram diversos estampidos, né, semelhantes a disparos de arma de fogo, provenientes do interior da multidão, que se encontrava aglomerada nas mediações do palco. Diante dos fatos, as equipes iniciaram diligências para tentar localizar e identificar o possível autor dos disparos. Com o auxílio de testemunhas presentes no local, foi possível identificar um indivíduo por meio de fotografia registrada por populares, sendo este posteriormente localizado e abordado pelos policiais militares, identificado também como guarda municipal do município de Itu, São Paulo. Durante a busca pessoal, foi localizada em sua posse uma pistola 9mm municiada com 9 munições intactas. O abordado informou ainda que anteriormente o carregador da arma encontrava-se municiado com 17 munições, além de uma munição que estaria na câmara de carregamento. Ressaltou-se que no momento da abordagem a arma apresentava-se aquecida, também sendo percebido odor característico de pólvora, circunstância compatível com a possibilidade de recente acionamento da arma. Tais circunstâncias foram observadas pelos policiais militares que realizaram a abordagem, e os quais também haviam ouvido os estampidos enquanto se encontrava nas proximidades. Diante dos fatos, o indivíduo, a arma de fogo e as munições foram apresentados ao plantão policial, permanecendo o indivíduo preso à disposição da justiça. Tivemos aí também um capturado no dia 23, captura de procurado, né, um indivíduo aí no dia 23, sábado, também no Parque do Peão, né, agora com a festa do Peão de Barretos, muitas ocorrências ali em Barretos e no Parque do Peão. Durante a operação de captura de procurados no interior do Parque do Peão, a equipe da Polícia Militar, de posse de mandados de prisão em aberto, localizou e abordou dois indivíduos procurados pela justiça, realizando a prisão dos ambos, dos dois indivíduos. As partes foram conduzidas ao plantão policial para formalização dos autos pertinentes, permanecendo eles à disposição da justiça.

0: para formalização dos autos pertinentes, permanecendo eles à disposição da justiça. E ainda no sábado, dia 23, um outro capturado, indivíduo aí capturado também, porém no terminal rodoviário de Barretos, né? Durante um patrulhamento ostensivo nas imediações do terminal rodoviário de Barretos, a equipe informada pelo Copom sobre o indivíduo procurado pela justiça. De posses das características, os policiais realizaram a abordagem e constataram a existência do mandado de prisão em aberto pelo artigo 157, aí de Joinville, Santa Catarina. O indivíduo estava foragido por aqui. Ele foi conduzido ao plantão policial, onde foi feita a prisão dele e ficou preso à disposição da justiça. E para encerrar, temos um ato infracional de tráfico de drogas. Esse ocorreu em Bebedouro. Durante o patrulhamento no Jardim Alvorada, local já conhecido pelo tráfico de drogas, a equipe localizou dois indivíduos que, ao perceberem a presença da polícia, tentaram se evadir. Foi localizado com eles uma quantia em dinheiro, uma pedra de crack, um aparelho celular e com outra uma porção de cocaína. Diante aí dos fatos, ambos receberam voz de prisão e foram conduzidos ao plantão policial, onde a autoridade tomou ciência dos fatos, ratificou a apreensão, permanecendo os indiciados à disposição da justiça para posterior encaminhamento à Fundação Casa, pois eram menores de idade. Então essas são as ocorrências da Polícia Militar, ocorrências em Barretos, em virtude da festa do peão, e uma aqui em Bebedouro. Então tá aí o boletim policial da Polícia Militar, as notícias aí do final de semana aqui da nossa região, né, Dani?
1: É isso aí, Natan, matéria da Gazeta de Bebedouro, falando agora sobre os candidatos aí de Bebedouro, né, deputado estadual e federal, né, 5 candidatos ligados a Bebedouro aí estão na disputa por vagas no Legislativo nas eleições deste ano, né, o Joel do Vôlei pelo PSD e o Paulo Bianchini Solidariedade concorrem a deputado federal, enquanto o Dr. Fernando Piffer, PSD, Policial Major Sérgio Republicanos e Sebastiana Tavares Podemos disputam o cargo de deputado estadual, né? Na consulta realizada aí pela Gazeta, na manhã da quinta-feira, dia 20, os 5 registros de candidatura constavam como aguardando o julgamento aí no sistema da Justiça Eleitoral, né? Entre os nomes estão atual vice-prefeito de Bebedouro, né? Uma ex-vice-prefeita e ex-vereadora, além de outros candidatos ligados ao município. As declarações apresentadas ao TSE também revelam os patrimônios informados pelos candidatos e a Gazeta aí detalhou que são 5 candidatos, né, e que cada um declarou aí à Justiça Eleitoral. Então, 2 candidatos a deputado federal, Natan, e 3 a deputado estadual.
0: A gente vai acompanhando as questões políticas aí deste ano, né, Dani? Outubro aí já tá aí, as eleições, candidatos aí de Bebedouro, a gente já vê os movimentos nas redes sociais. Agora, sexta-feira, começa também a campanha eleitoral obrigatória gratuita no rádio e na TV. E assim, vamos se aproximando da campanha eleitoral, né?
1: Provavelmente às 7 da manhã e ao meio-dia no rádio, né, Natan? E na TV, uma da tarde e às 8 horas da noite também.
0: Exatamente. Vai se preparando aí que não tem como escapar dessa não, né, Dani? E o pessoal continua participando por aqui, né?
1: Ah, o Fabiano Leme tá aqui na live, Ângela Puzzi, Sandra Regina, Kleber Silva Martins, a Kelly de Farias também, o aparecido Antônio Alves, né? Boa semana a todos. Vai Corinthians, Curitiba, né? O Corinthians também perdeu
0: ontem. O Corinthians também deu uma trupicada que fez feio ontem.
1: Só o Palmeiras aí que venceu, né? E o Bragantino também dos paulistas, viu? Ali a Silva Martins, Bruno e Maria, Shirlene Márcio, Rose Pereira, Tatiana Batista, Glaucio Alves Teixeira, o Daniel Dalmazo também, a Maria Cristina lá no Racindibe acompanhando, Jerusa Figueiredo e o pessoal pelo WhatsApp, a Fátima Alves. Daqui a pouquinho mais notícias aqui no informativo.
0: Com certeza, a gente vai para um rápido intervalo comercial, você vai participando aí, valendo o sorteio da panificadora Recreio, pudim de leite condensado, mais o copo comemorativo da RB de 80 anos, 7 horas 26 minutos, daqui a pouquinho estamos de volta.
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10: Muito bem, estamos de volta, segundona, nossa informativa ao vivo por aqui, dia 24 de agosto, começando mais uma semana. 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
10: 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E o pessoal participando com a gente aqui na live, no Facebook, no YouTube, também no WhatsApp, falando sorteio, hein, Dani?
12: Sim, Zezé Merquides aqui na live, a Mari de Fátima, o Wagner Cachúcia, Paula Rodrigues Orlandini, Rose Soares, a Dona Antônia Pavini também, o Sérgio Casimiro, Rosali Custódio, Fabiano Leme, o pessoal no WhatsApp, o Renato Reco, grande abraço aí, o Vicente Cobal Medeiros e o Wilson Maciel também, colocando o nome do Jake, né?
10: É, grande abraço pra toda a família, lembrando que tá valendo o sorteio, todo mundo passar por aqui tá concorrendo, né? Vamos falar da geração de empregos em Bebedouro, Bebedouro criando 46 empregos por dia em junho e liderando na região, né? Sertãozinho segue caminho oposto e perde em média 15 postos de trabalho por dia no sexto mês de 2026. Sabe que a crise tá aí econômica em toda a região, em todo o Brasil, mas Bebedouro tem sido destaque em junho na geração de empregos formais entre cinco cidades aqui da nossa região. Tivemos aí 2.584 admissões e 1.205 desligamentos, né? Ou seja, o Bebedouro mais contratou do que demitiu em junho, equivalente à criação de aproximadamente 46 postos de trabalho por dia, segundo o Caged. Na média diária, o Bebedouro contabilizou cerca de 86 contratações e 40 demissões, quase o dobro de contratações. Ribeirão Preto, a maior cidade analisada, movimentou também números bem maiores, com aproximadamente 417 admissões e 405 desligamentos por dia, mas terminou o mês com um saldo de 361 vagas, né? Uma média de 12 novos empregos por dia. Barretos registrou média de 51 admissões e 46 desligamentos por dia, criou 166 vagas no mês. Na outra ponta, Sertãozinho perdeu em média 15 trabalhos por dia, 15 vagas de empregos por dia, após somar 1.732 admissões e 2.176 desligamentos. Em Sertãozinho, mais demitiu do que contratou. E Jaboticabal também terminou junho no vermelho, com perda média de aproximadamente 8 vagas diárias, né? Somadas aí, as 5 cidades registraram 19.136 contratações e 17.905 desligamentos, com saldo positivo de 1.231 empregos. Então esses são os dados aí do Caged para a geração de empregos, trazendo número de empregos e desligamentos aqui de Bebedouro. E agora o Dani tem os dados das exportações da nossa cidade, né? Aqueles produtos que são produzidos em Bebedouro e são levados para outros países, né?
12: É, Bebedouro registrou forte oscilação nas exportações ao longo dos 7 primeiros meses de 2026. Em janeiro foi o mês aí de maior movimentação, com 39,7 milhões de dólares, aí seguido por maio com 29,81 milhões e março com 23,23 milhões. Já julho apresentou o menor resultado aí do período, com 7,63 milhões, valor 60,8% inferior aí ao registrado em junho, né? O comportamento mensal evidencia a irregularidade das vendas externas no período. No acumulado de janeiro a julho, Bebedouro registrou 137,66 milhões de dólares em exportações, uma queda de 53,11% em relação ao mesmo período de 2025, quando foram movimentados 293,60 milhões de dólares. Apesar da retração, o resultado deste ano permanece acima do registrado em 2022, quando as exportações somaram 106,82 milhões de dólares, representando crescimento de 28,86% em 4 anos.
10: É, tá aí os dados então da exportação. Infelizmente, as exportações de Bebedouro caindo, né? No passado tinha uma forte alta e agora este ano aí uma queda, apesar das oscilações, né? Vem uma grande queda, a gente vai acompanhando e vai divulgando para você. Realmente, né, Dani, a gente vê que pelas questões políticas, as questões financeiras aí das empresas, não anda nada fácil, né? O cenário econômico, nacional, político está complicado e a gente vai acompanhando tudo isso, acompanhando as eleições e torcendo por mudanças e por melhorias, né? Vamos falar do ônibus itinerante do Movimento Circuito Sertanejo chegando em Bebedouro para atendimentos às mulheres. É hoje e amanhã, atendimento gratuito. Ó, que bacana, a Secretaria Municipal de Saúde recebe então hoje e amanhã o ônibus itinerante do Movimento Circuito Sertanejo. A iniciativa é desenvolvida em parceria com o Governo do Estado de São Paulo, tá? Ele é estruturado especialmente para acolhimento e orientação das mulheres em situação de violência. O veículo estará estacionado em frente à prefeitura, oferecendo atendimento gratuito das 9 da manhã às 5 da tarde. Hoje e amanhã, a ação tem o objetivo de ampliar o acesso das mulheres aos serviços de acolhimento, escuta qualificada, orientação e acompanhamento à rede de proteção, fortalecendo as políticas públicas de enfrentamento à violência contra a mulher. A iniciativa também busca promover integração entre os diferentes serviços da rede de proteção, contribuindo para um atendimento humanizado, qualificado e articulado. O ônibus permanecerá no município 2 dias, hoje e amanhã, segunda e terça, e a Secretaria Municipal de Saúde conta com a participação das instituições parceiras também e da divulgação da ação para que as mulheres possam conhecer os serviços disponíveis. Então você que conhece alguém que quer ir lá participar, ter esse atendimento é exclusivo para as mulheres, tá? Das 9 da manhã às 5 da tarde, hoje e amanhã, em frente à prefeitura, gratuito, é só chegar e participar.
12: Muito importante essa ação, hein, Natan?
10: Com certeza.
12: E um horário bem esticado aí, né?
10: Das 9 é, um horário vasto, então dá para todo mundo ir lá e participar tranquilamente, né?
12: Ô, Natan, lembrar aqui também do Disque Descarte, viu? Muitos perguntam aqui na rádio sobre o funcionamento, né? Registrando mais de 500 atendimentos por mês, viu? Através da garagem aí municipal e zeladoria, tem o Disque Descarte, que atende moradores de diferentes regiões do município e contribui para o descarte adequado, né, de materiais. Atualmente, o serviço registra entre 125 e 150 atendimentos por semana, somando mais de 500 por mês, e são em média mais de 25 endereços programados semanalmente, além dos materiais encontrados, né, em pontos onde houve descarte irregular. O serviço contribui para manter a cidade limpa e organizada, além de evitar que materiais sejam deixados em vias públicas, terrenos e locais inadequados, né? A população pode utilizar o Disque Descarte para solicitar retirada de materiais e colaborar com a conservação dos espaços públicos. É o telefone 3344-5100, 3344-5100. A retirada ocorre em cerca de 24 horas aí, após o agendamento, né, Natan? Tem a coleta de entulhos aí semanalmente, cada semana no setor da cidade, e tem essa do Disque Descarte, que são para os outros materiais, colchões, camas.
10: móveis velhos, misturar,
12: né? O pessoal às vezes mistura com o entulho, então não é o correto, né?
10: Exatamente, pessoal. Não vamos confundir. Uma coisa, outra coisa, né? Temos aí a coleta dos entulhos, igual o Dani disse, e esse é para móveis velhos, esse tipo de coisa, para você não descartar de forma irregular. E lembrando que é gratuito, é só ligar lá, solicitar na garagem que o pessoal vai recolher, tá?
12: E Barretão, Natan, tá todo vapor ali, hein?

0: incluem as modalidades Três Tambores, Jovem A, B e C e as montarias em touros da Liga Nacional de Rodeios, a LNR. Amanhã a gente passa mais a programação, então, para quem vai aí para a Festa de Barretos. Lembrar que o show do Jades e Jadson, o primeiro show ali no palco Amanhecer, começa às 22 horas.
1: É, muito bem. Então tá aí a Festa do Peão de Barretos, né? E falar da Mega Sena também, né, Dani? Mega Sena, como é que tá?
0: É, Natão, o sorteio da Mega foi realizado ontem de manhã e uma aposta única de Blumenau, Santa Catarina, acertou 6 números e levou sozinha o prêmio de R$ 57.261.598,09. E as dezenas sorteadas, 02, 06, 27... 39, 44 e 50, viu? E a Quina também teve ganhadores. 6 apostas fizeram a Quina, levaram R$ 34.212,24 cada uma, e 4.346 apostas acertaram a quadra, com um prêmio aí cada uma de R$ 986,17. Amanhã, o próximo sorteio aí da Mega Sena.
1: É, tem gente que começou a semana, então, feliz da vida, milionário, hein? Olha só, e a gente vai divulgando sempre aí a Mega Sena e trazendo os resultados, né? Falando em divulgar, vamos divulgar a previsão do tempo, Dani, que parece que começou a dar uma esquentadinha de novo, né?
0: É, essa madrugada aí, mais um pouquinho de frio, mas parece que agora vai dar uma esquentada novamente.
1: É, o dia hoje será parecido com o dia de ontem, dia de sol com nevoeiro amanhecer, né, uma leve friozinha amanhecer, agora as nuvens aumentam à tarde, muitas nuvens à noite também, temperatura mínima 12 graus, máxima 31 graus, não tem previsão de chuva, não tem previsão de tempestade, umidade do ar em alerta, né, entre 30% e 76%, umidade um pouco mais baixa, né, e a gente vai acompanhando então como fica durante o dia de hoje, mas a princípio nada de novidade, né?
0: É muito seco, aquele período com os riscos de incêndios, aí a Defesa Civil sempre alertando também, né?
1: Isso é verdade, Dani, graças a Deus este ano bem poucos incêndios, mas é sempre importante a gente ficar atento a isso, porque a umidade do ar já tá ruim, né? Já tá baixa, o ar já tá complicado, e aí os incêndios pioram ainda mais, né? Neste momento em Bebedouro 16 graus e agora
0: bem,
1: vai
0: bem
1: esquentando.
0: Fresquinho, tá?
1: Tá fresquinho. Tá meio... Essa época, Dani, aquela época que aquele friozão vai passando, então aí de manhã é frio, madrugada é frio, noite frio, aí na hora do almoço e à tarde aquele calor que ninguém aguenta, né?
0: É isso aí, Elisete Fonseca participando aqui na live. Silvio Lainete, limpa ar-condicionado. Não esqueci das limpezas, não, viu, Natan?
1: Já boa! Tá, eu que tava esquecendo, Dani. Eu mandei mensagem pro Silvio à noite semana passada, que às vezes você fica de lembrar durante a semana, durante o dia, você não consegue, né? Aí é só à noite que você vai ver o ar que você lembra. Ô, Silvio, dá um toque aí e tal, e dê um grito nele. Ficou que vai agendar. 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Aproveita essa época, porque depois o bicho pega, hein?
0: Ah, e pelo calor que vai fazer aí, né? Vai ser complicado.
1: É, a gente tá no inverno e já tá aparecendo calor. Imagina no verão, hein?
0: Silvia Felipe participando aqui com o Erlon, né? A Edna lá no Residencial Furquinha, a Estela Duarte, o Clebson Eduardo também. Daqui a pouquinho, os 5 minutos com o Alexandre Garcia, as notícias do esporte e o sorteio aí no finalzinho do informativo.
1: Exatamente, últimos minutos aí pra você participar, 7 horas e 46 minutos. Rápido intervalo comercial, então, na sequência, 5 minutos com o Alexandre Garcia. O esporte, Dani, falar da Inter dos Lobinhos, né? O Fernandinho mandou os resultados aqui, o sorteio e muito mais daqui a pouquinho, depois do intervalo.
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3: Olá, amigos de Bebedouro. Bom dia, ouvintes da RB88.3 FM. No nosso encontro de hoje, eu vou falar sobre as campanhas eleitorais em que todos falam sobre segurança pública. Mas estarão os candidatos preparados para o crime atualizado, o crime tecnológico, o crime cibernético? Comando Vermelho no Rio, instruindo controladores de drones, mas 80% dos crimes hoje são cibernéticos, via digital. Lavagem de dinheiro, contrabando, pagamento de propina, corrupção, engodos para as pessoas comuns, invadindo o sistema bancário, financeiro, falsificando propaganda como aquela em que eu apareço, que eu não fiz, né? Será que estão preparados para combater esse tipo de crime? Bom, e eu vou falar também sobre um crime que me deixou boquiaberto, né? Crime de espionagem, crime de uma prefeita de um condado, de uma cidade da Califórnia, dentro da região de Los Angeles, estava a serviço da China. Ela confessou. Eu vejo aí, os candidatos olham o que mais o povo está sentindo, né? Então, fala, segurança pública, segurança pública, segurança pública. Cuidado, porque o que está pegando mesmo, tá rumando ao caos, eu sei que segurança pública é muito importante, porque diz respeito à vida e ao patrimônio das pessoas, né? Mas tem algo que vai pegar o patrimônio de todo mundo. De todo mundo, né? É aquilo que está causando endividamento das famílias, o Brasil pagando de juro o equivalente a 2 Petrobras por ano, endividamento do Estado, o excesso de gastos do Estado, o juro alto, as empresas fechando, indo embora para o Paraguai, né? Não se acha, as pessoas estão procurando mão de obra, mas as pessoas preferem ficar na esmola, que não é do governo, a esmola é com os impostos de quem paga imposto, mas não tem o retorno porque não sobra para o ensino, para a saúde, para a segurança pública. Bom, vamos então à segurança pública. Será que os candidatos estão realmente preparados para a modernidade do crime? É, crimes digitais. Estão ocupando hoje 80% das queixas. É lavagem de dinheiro, usando criptomoedas, né? É transferência de recursos entrando em bancos, em órgãos financeiros. É o roubo de documentos supostamente originais que convencem as pessoas a cair em vigarices, em conta do vigário. É essa história aí que me botaram fazendo propaganda de remédio por ereção, um negócio de doido, né, que agora descobriram tudo, né? E o crime se preparando. O crime parece que acompanha as guerras modernas e está copiando Ucrânia com drones no Rio de Janeiro, lá no Complexo da Penha, Comando Vermelho, treinando pilotos de drones, né? O drone é não pilotado, mas o sujeito controla a distância. Um drone, por exemplo, que lançou uma granada contra o adversário, decolou de 2 quilômetros de distância. E foi lá e lançou a granada, que acabou atingindo um trailer e não atingiu ninguém. Enfim, granadas artesanais, feitas em casa, digamos assim, né? E outras armas que são criadas por lá, com drones. Então, esse é um novo desafio para a polícia de ataque aéreo, Mas tem o ataque que ninguém vê, que é o ataque digital. A propósito, né? É o que muita gente teme na eleição, né? Mas a pessoa que é atingida porque desviaram o dinheiro da conta dele, né? O dinheiro roubado que passa por lavagem de dinheiro, né? O contrabando, o pagamento de automóvel contrabandeado, entrada ilegal, né? O que tem dito os candidatos? Porque se não houver esse tipo de crime, é universal. A pessoa pode estar no Tibete e lá controlar invasões digitais aqui no Brasil. Será que já se deram conta que é preciso uma absoluta integração de polícias digitais no território brasileiro, no mínimo, e mais acordos com polícias da vizinhança, né? Paraguai, Bolívia, Peru, Colômbia, Uruguai, Argentina também, Venezuela também, Guianas também, Guiana Francesa, aquela área lá de ouro, diamante, mais coisas ainda, mais commodities do crime, né? Então, é bom a gente pensar sobre isso. E falando em outro crime, olha só que absurdo. Dentro do condado de Los Angeles, Los Angeles é a maior cidade da Califórnia, embora não seja a capital é Sacramento, né? Mas Los Angeles é muito grande. É uma cidade mais ou menos plana, o downtown, no centro, é que tem prédios imensos, mas tem lá Arcadia, ou Arcádia. Tem um belo de um hipódromo, tem um mall muito famoso, o pavão é o símbolo da cidade, tem lá uma espécie de arboreto. A prefeita de Arcádia confessou que era espiã, estava a serviço da China. E ela tem um nome chinês, né? Ela é parece que é Wang. É incrível. Eileen Wang. Ela foi tirada, confessou que era agente de Beijing para fazer propaganda da China dentro dos Estados Unidos. Pode pegar 10 anos de prisão. E assumiu o prefeito substituto, não, o mayor. Olha só o sobrenome do mayor também. É um advogado que representava um dos distritos, Paul Cheng, né? Mas esse eu não creio que tenha algum vínculo. Ele conta que a família, ele, certo, pequenininho, chegou nos Estados Unidos em 1970. Né? Vejam só, dentro dos Estados Unidos. Aí o pessoal pergunta, né? Quem mais? Quantos outros prefeitos, mayors, estão a serviço da China dentro dos Estados Unidos? 5 minutos com Alexandre Garcia na RBFM é um oferecimento da agropecuária Nossa Senhora Aparecida. De Brasília para a RB 88.3 FM, Alexandre Garcia.
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5: É, tá aí 8 horas em ponto. 5 minutos com Alexandre Garcia, oferecimento da loja do Jim, Agropecuária Nossa Senhora Aparecida. Grande abraço pra toda a equipe lá, sempre acompanhando aí grandes parceiros, né? E mandar um abraço pro Ítalo também, que tá cornetando nos grupos aí, fiquei sabendo, né, Dani?
6: Ah, o Ítalo não perdoa não, hein? Qualquer coisinha ele tá lá digitando e já...
5: Tá lá, tá lá com os ouvidos atentos lá e o dedinho no jeito pra escrever nos grupos.
6: É. Ô, Natan, então vamos falar de esportes agora, né? 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Um abraço pro Adilson do basquete, né, Natan? Sempre mandando aqui os resultados pra gente do campeonato URB, foi a categoria 40+, no sábado, dia 22, no ginásio Constante Pavan, em Pradópolis, viu? Às 15h30 foi o jogo, onde Pradópolis venceu o Bebedouro Clube Ismael por 54-39, né? Retornando aí os jogos da categoria 40+, o Bebedouro Clube foi a Pradópolis com elenco reduzido, já que o time da casa esteve bem no jogo de transição, que permitiu abrir vantagem no placar. Já Bebedouro teve atuação abaixo do nível, errou muito, principalmente no ataque, mesmo assim conseguiu diminuir a diferença na pontuação, que chegou a ser de 21 pontos, né? Obrigado, Adilson, sempre mandando aí pra gente os resultados. Ô Natan, os Lobinhos jogaram aí, né, no sábado contra o Batatais, sub-11 e sub-12, hein?
5: Exatamente, Dani. Falar dos Lobinhos é as categorias de base da Inter de Bebedouro, é o Campeonato Paulista sub-11 e sub-12, né? Aqui em Bebedouro, gratuito no Estamatão, foi neste sábado, o sub-11 venceu de 2-1 e depois de 4-3, abriu 4 pontos aí. E o sub-12 venceu de 1-0 e depois de 4-3 abriu 4 pontos também. Então, foi contra o Batatais. Então, sub-11, sub-12 venceu todos os jogos aí contra o Batatais. Foi neste sábado. O Campeonato Paulista o Campeonato Paulista sub-11, sub-12, as categorias de base segue. A gente vai divulgando aí qual que é o próximo confronto.
6: Né? É isso aí, são os 3 pontos do jogo, né, Natan? O tempo normal ali, depois mais um ponto aí na disputa de pênaltis. Então, somaram exatamente os dois, 4 pontos cada um. Muito bom, hein?
5: Lembrando só, Dani, que as rodadas aí do sub-11 sub-12 é semana sim, semana não. Então tivemos essa semana, esse final de semana, aí tem uma folga, aí no outro final de semana acontece, aí tem uma folga, no outro acontece de novo, já tá no segundo turno e a gente vai divulgando e acompanhando os Lobinhos aí, as categorias de base da Inter de Bebedouro, sub-11 e sub-12, que estão fazendo muito bem. Parabéns aos meninos aí da Toca do Lobo.
6: E a Fórmula 1 voltou aí das férias do verão europeu, né? Do mesmo jeito que entrou a McLaren na frente, hein? O Lando Norris venceu o último antes das férias e venceu o GP de ontem também da Holanda, viu? Chegando aí 2 corridas seguidas em primeiro, Lando Norris. Em segundo foi o Kimi Antonelli da Mercedes, chegou 11 segundos atrás ali do Lando Norris. E terceiro, para fechar o pódio, foi o George Russell da Mercedes também. Então aí a McLaren ficou com a primeira colocação. As Ferraris chegaram em quarto e quinto, viu? E o Bortoleto aí, Natan, não foi tão bem, chegou na 13ª posição com a sua Audi, uma volta aí atrás do vencedor. Lembrar que vai ter o próximo GP agora, daqui 2 semanas, né? O GP da Itália, dia 4 de setembro os treinos, dia 5 também, e a corrida no domingo, dia 6 às 10 da manhã, né? E tem a classificação aí da Fórmula 1 atualizada, onde o Antonelli ainda é líder. Ele venceu muitas corridas no começo, né? Ele está com 242 pontos, o Hamilton, segundo, 183, o Russell, 183 também é o terceiro, e o Norris está chegando, está com 159 agora, venceu 2 seguidas, e a tendência é que a McLaren vença mais corridas aí. E não sei se dá tempo de chegar no Antonelli, viu, Natan? Começou muito bem, mas quem sabe aí pontuar cada vez mais para encostar ali a McLaren, né? McLaren que é atual campeã, né, do ano passado, e o Norris vencedor, e agora podendo ser campeão novamente. O Natan, Série B do Brasileirão em andamento, é a 24ª rodada, começou no sábado, com Ceará 2, Londrina 1, Cuiabá e Goiás 1-1, e ontem Ponte Preta 0, Avaí 2, São Bernardo e Náutico 1-1, Operário e Vila Nova 0-0, Criciúma 0, Fortaleza 2, e hoje tem Atlético Clube Novo Horizontino, às 19h30, lá em São João del Rei, na Arena Sicredi. Tem Sport e América Mineiro na Ilha do Retiro, 19h30. E tem 2 jogos amanhã, onde Atlético Goianiense vai jogar contra o Botafogo de Ribeirão e Juventude contra o CRB. Amanhã a gente fala mais desses jogos da Série B. Brasileirão Série A, também 24ª rodada, começou no sábado. De virada, o Fluminense venceu o Remo por 2-1. O Inter e o Atlético Mineiro ficaram no 0-0. Cruzeiro, de virada, também venceu o Flamengo, viu, no Mineirão por 2-1. O Palmeiras ontem atropelou o Vasco 4-1 lá no Nubank Park. Bragantino 1, Grêmio 0. No Bavi deu Bahia fora de casa 2-0 no Barradão contra o Vitória. Santos e Mirassol 1-1. O São Paulo passou a vergonha novamente, foi até Chapecó do Sul enfrentar a Chapecoense e perdeu por 1-0. Natan, Chapecoense tinha 11 pontos da tabela, praticamente rebaixada aí. E o São Paulo, mais uma vez, jogando aí fora, perdeu mais um jogo. E o São Paulo vai brigar ali agora na parte de baixo da tabela ali com os outros times, né? Cruzeiro ganhou do Flamengo, né? Coritiba 2, Corinthians 1. Outra vitória do Coxa aí também, empatou com o São Paulo no Morumbi, venceu o Corinthians em casa ontem. E falta um jogo aí para fechar a rodada. Botafogo e Atlético Paranaense jogam hoje às 20 horas no Engenhão, Natan. Amanhã a gente passa a classificação completa do Campeonato Brasileiro aí da Série A. E esse é o esporte para hoje.
5: É, muito bem. Encerrando praticamente o nosso informativo, Claudinha Fran já está por aqui. Muito bom dia.
7: Bom dia, Natan. Bom dia, Dani. Bom dia, ouvintes RV. Para começar uma nova semana, estamos aqui firmes e fortes. Com esse friozinho, né, Natan?
5: É, tempinho, mudou. Tempo mudando, tempinho gostoso. Falei pro Dani na previsão do tempo, né, Claudinha? Nessa época... É, noite, madrugada e manhãzinha gelada. Aí à tarde dá aquela esquentada já, né?
7: Aí não tem como não ficar doente.
5: Isso é verdade. É,
7: tempo maluco.
5: É difícil. Ó, as últimas participações aqui, o pessoal chegando, ó. A Sandra Conde por aqui, Isabel Camargo, o Carlinho do Racindibe acompanhando, Irani Batista, a Cristiane também é, sintonizada. No Facebook, a Célia Toledo, a Fabíola Prata, a Maria Prata, o pessoal em Botafogo, a Adriana Kátia também, a Daniele Batista Lopes, o Cláudio Arroz Constantino lá do Buffet Gold, grande abraço, Sérgio Casemiro, Wagner Henrique, Carlos Alberto dos Santos, o Rafael Rodrigo, a Rê Santos, o Oswaldo Irani Zaramella, a Gleice Juliana Nunes, a Silvana Francisco por aqui também,
7: ó. Minha irmãzinha!
5: É, tá por aqui acompanhando.
7: Tá feliz que o Palmeiras ganhou outra vez.
5: Palmeirense, tá feliz, o Palmeiras fez bonito ontem. E agora o sorteio, né? Aquele sorteio bacana da Panificadora Recreio, que é o pudim de leite condensado, mais o copo comemorativo da RB 80 anos. Dani soltando os papeizinhos, Claudinha, ó. Vamos descobrir quem é o ganhador ou a ganhadora, hein?
7: Olha quem vai levar esse pudim maravilhoso e mais um copo térmico é a Silvia Felipe.
5: Silvia Felipe, vai, parabéns. Ela participou no Facebook, Dani? Ou no WhatsApp? No WhatsApp, a Silvia Felipe participou.
7: Aê,
5: no WhatsApp.
7: Silvinha.
5: Participou, ganhou então o pudim da Panificadora Recreio, mais o copo da RB. Os copos estão acabando, hein, Claudinha?
7: Estão terminando, infelizmente. É o mês de agosto, é a promoção do aniversário.
6: A Claudinha, a Claudinha anunciou o prêmio, parecia o Cuiabano lá, né, da festa do peão.
7: É isso. Cuiabano, coisa boa.
5: Muito bem. Terminando o informativo, então, encerrando por aqui. Lembrando que amanhã o Vitor já está de volta com o Dani. Eu vou me despedindo de você, deixando um bom dia para você, uma boa semana. E Claudinho, Dani chegando com um Bom Dia RB. Grande abraço, uma ótima segunda-feira para você.

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2: E 16 minutos. Bom dia pra você. Começando uma nova semana, a última de agosto, né? Porque segunda-feira já é 31. Adeus, agosto. Ah, Dani, como vai você? Tudo bem?
3: Bom dia, Claudinha. Tudo bem? Bom dia a todos aí. Que tenhamos uma ótima semana.
2: Tá tudo mudado, né, Dani? Esse frio em agosto. A gente sabe que tinha aquele vento, aquela poeira, mas esse frio não, né?
3: É, tá tudo bem diferente, né, Claudinha? E ainda tem o El Niño aí, né?
2: O El Niño vai provocar muitas mudanças.
3: Calor, né? E a gente acima da média aí, já se preparando de 1 a 2 graus aí, viu, Claudinha? Fazer bastante calor esse ano.
2: Dezembrão, hein, Dani? Que costuma ser quente. Vai ser mais quente ainda, gente. É, vamos viver um dia de cada vez. Sempre procurando espalhar o bem para colher coisas boas. É assim a vida, né? Dani, hoje nós vamos sortear aquele café da manhã maravilhoso. 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E os copos estão indo embora, Dani.
3: É, tá acabando já, aproveitar, participar aí que essa semana
2: é a última. E o WhatsApp, qual é?
3: 17996018304.
2: Então vem pra cá, peça música, manda o seu alô especial, entre para o sorteio dos prêmios. Estamos aqui pra te fazer companhia até às 11 da manhã. E depois Rotativa às 11 com muitas notícias. E já vamos de Gustavo Lima, ele que é sucesso na festa do peão, né? Bala alojada.

0: Olha o embaixador falando de amor, Gustavo Lima, Balalojada, 8h22. Quem tá com a gente aí, Dani? O pessoal tá chegando, é segunda-feira, tá friozinho. Muita gente já foi pro trabalho, tá na empresa, pelas ruas da cidade, muita gente em casa. Até debaixo da coberta, quem pode, por que não? Manda um oi pra gente pelo WhatsApp da emissora 996018304. Bianca Alvim vai participar do sorteio com a gente, a Rose do Santa Terezinha. Claudinha, hoje meu neto tá fazendo aniversário, Marcos. Ah, já vou colocar ele no sorteio da Caroline, porque sexta-feira agora a gente já vai sortear o bolo de aniversário da Caroline do mês de agosto. Falando nisso, tem alguém aí que faz aniversário de vida ou casamento no mês de agosto e não mandou o nome pra gente? Então manda e boa sorte. Ah, você quer Eduardo Costa? Só o tempo vai dizer. Eita, a música linda a gente toca, viu? Antônia do Cláudia, bom dia, minha querida. Boa semana, Vardim. Grande abraço. Tati Benfato, será que não vou ganhar esse copo? Ei, Tati querida. Ângela Puzzi, tudo bem com você? Ah, Fátima Alves está aqui também, participando com a gente. A Irani também, no sorteio, né? E olha, vamos passar o cardápio da Branca de Neve Marmitaria. 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
2: 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Fernandinha, eletricista, como vai você? Ótima semana, bom trabalho. Irani dos Três Marias, grande abraço. Maria Leite, como vai, minha linda? Também quero participar de tudo aí, hein, Claudinha? Marildo, tudo bem aí no Primavera? Ai, poderia tocar Mundo Paralelo, Matheus e Cauã? Claudinha, meu irmão Leandro, minha sobrinha Cibele, fizeram aniversário sexta-feira. Coloca eles aí no sorteio. Claro, Marildo, já vou colocar. Boa sorte para eles na sexta, viu? Silvia Felipe tá curtindo. Angélica no Jardim União. Coloca as meninas aí também, a Beatriz, a Bruna, a Caroline, a Aline. Ai, Eduardo Costa, vou tocar agora, você vai amar. Ilso Maciel, participe com a gente também. O Jake, boa sorte. E agora, nós vamos atender a Rose e a Angélica. Elas adoram Eduardo Costa. Só o tempo vai dizer.

menos é mais, champanhe para brindar, hein? Uma nova semana, a última de agosto, e você aqui na Sintonia Certa 88.3 RBFM, nossa paixão é você. 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Júlio, como vai você? Bom dia, Claudinha. Coloca o nome do Marlon aí no sorteio do aniversário. Ele fez aniversário em agosto. Ô, Júlio querido, grande abraço. Jonatas, mega geladinhos, estou de volta, Claudinha. Toca aí a música do Projota, Moleque de Vila. Temos aí a Edna do Forquinhas, meninas, acompanhando a gente também. Quem mais tá aí, hein? 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O copo térmico da RB, 80 anos no ar, maravilhoso. Vem com a gente, vem participar pelo 99601-8300.

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2: 8h43.
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2: 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Ângela Maria, residencial Bebedouro Fábio Júnior. Daqui a pouquinho a gente manda para você. Estela Duarte, como vai? Boa sorte no sorteio. Fabiola Prata, Jorge Matheus, pergunta boba. Estamos aqui em Botafogo curtindo. A gente manda. Agora vamos atender Marildo, né? Marildo tá lá no Primavera. Vamos de Matheus e Cauã, Mundo Paralelo.

8h47, é o Matheus e Cauã, Mundo Paralelo. Gente, dia 15 de setembro, às 14h30 da tarde, vai acontecer a prova do concurso de bolsas da ELIVRE, né? 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

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Boa sorte para você. Jonatas, mega geladinho, Sampa Crio, quero ficar com você, Claudinha, manda aí. Jair Pereira, como vai, seu Jair querido, dona Romilda, toda a família? Um beijo no coração de vocês. E agora nós vamos num clima romântico com o Fábio Júnior, né? A Ângela do Residencial Bebedoura Tati Benfato ama também Desejos e Delírios.

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1: Mandar um abraço pro Carlos, eletricista, o Pitangueiras, conhecido como Pitangueiras. Dona Maria Cândida, mãezinha dele em Botafogo, também ouve a gente. Um beijo no coração, boa semana. Rosa Maria, como vai você? Hoje a Rosa Maria, ela quer curtir KLB, né? Que no Bom Dia RBA Tati amou, Fábio Júnior, a Celinha Cardoso, Gessé Porto Solidão. Que bom gosto musical essas ouvintes têm, viu? Soninha Martins, boa sorte no sorteio, grande abraço a todos, abençoada semana, né, Zoraide? Tudo bem com você aí no Residencial Bebedouro? E a gente vai agora para o baú musical desta segunda-feira internacional maravilhoso.
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1: Pontualmente 9 horas, vamos conhecer as músicas do Baú Musical Internacional, começando essa segunda, essa nova semana, a última do mês de agosto, né? Olha a primeira, que linda, Pretenders, I'll Stand By You.

Tá aí a primeira de hoje, Bal Musical Internacional, Pretenders, I'll Stand By You. Ah, músicas que marcaram época pra gente matar saudades. A segunda é linda também, com Andrew Donald's Save Me Now.

0: Andrew Donald, Save Me Now. As duas são maravilhosas. Vai nessa segunda, Andrew Donald, ou vai na primeira, Pretenders, I Will Stand By You. Escolha a sua, aquela que marcou época boa na sua vida e traz muitas lembranças. Vote agora, participe com a gente pelo 99601-8304.
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2: 9:06.
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2: 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Vamos tocar um pouquinho mais das duas músicas, de repente tem alguém em dúvida aí que as duas são maravilhosas. A primeira, Pretenders, I Will Stand By You.

0: Ah, as duas são maravilhosas, hein? Tá difícil até pra escolher. Vai nessa segunda, Andrew Donalds? Ou vai na primeira, Pretenders? Dani escolheu a dele, eu escolhi a minha. Escolha a sua também, é rapidinha, pelo WhatsApp da emissora 99601-8304. Angélica, vai na primeira, ó. Márcia Furquim, e você?
1: Oi, Claudinha, bom dia. Tudo bem?
0: Tudo. E você, meu amor?
1: Aqui, graças a Deus, tá tudo bem.
0: Que bom.
1: Eu fico com a número 2, ofereço para todos os ouvintes, para vocês da rádio. Uma ótima semana para todo mundo. Fica com Deus.
0: Amém.
1: Tchau.
0: Abençoada. Fabiola Prata.
2: Bom dia, Claudinha. Bom dia, Dani, e a todos os ouvintes. Tudo bem com vocês?
0: Tudo com você.
2: Aqui está tudo bem, graças
0: que
2: a Deus.
0: Que bom, amiga.
2: A antiguinha de hoje, Claudinha. Pretenders,
0: primeira.
2: I Stand By You.
0: Certo.
2: Tá bom?
0: Tá bom.
2: Beijos.
0: Beijos.
2: E aí, Claudinha, como vocês passaram o final de semana?
0: Passamos bem, vocês?
2: Que foi ótimo também, graças a Deus.
0: Aí sim,
2: tá bom?
0: Hein?
2: Beijos.
0: Beijos.
2: RB, nossa paixão é você. Feliz e abençoada semana a todos nós.
0: Amém, tchau, assim tchau. Seja. Tchau, tchau. Silvinha Felipe.
3: Bom dia, Claudinha.
0: Bom dia,
3: Dani. As duas são lindas, mas eu vou ficar com a segunda.
0: A segunda.
3: Tá bom? Beijos,
0: tá empatado, Dani?
3: Ótima semana pra você.
0: Amém, pra nós,
3: né?
0: É.
3: Beijo,
0: Soninha, como vai você?
4: Bom dia, Claudinha, linda, eu vou ficar com a segunda, viu? Eu não me sorteio aí, beijo.
0: Valeu, lindona, beijos. Tati Benfato, eu vou de segunda. Thaís, a Tatá.
5: Oi, Claudinha.
0: Oi, gatinha.
5: É a
0: Sara.
5: A filha da Tatá.
0: Eu sei.
5: Na primeira.
0: Vai na primeira, Sarinha, que linda. Um beijo, Luana Pereira.
6: Oi, Claudinha, bom dia, tudo bem?
0: Bom dia.
6: Como passou o final de semana?
0: Passamos bem, vocês.
6: Bom dia, vocês. A equipe RB. Claudinha, eu estou ligadinha na rádio, viu?
0: Isso é bom.
6: No baú musical de hoje eu vou de opção número 1. Mas é que ganhar, ofereço para todos os ouvintes, para vocês aí da RB e para Adriana do Califórnia, tá?
0: Dri, linda.
6: RB, nossa paixão é você. Até às 11 na rotativa pelo rádio. Ah, Claudinha, coloca o nome do meu tio Adilson. Ele fez aniversário agora no sábado.
0: Adilson.
6: No bolo da Carolyn.
0: Já
6: e os nossos
0: colocando.
6: Nomes no sorteio de hoje, por favor.
0: Boa sorte.
6: Obrigado e um ótimo começo de semana a todos.
0: Para nós, minha linda. Zezé Merkits, com o copinho já esnobando. Copinho da RB. Bom dia, flor do dia. Me coloca aí no sorteio. Vera, minha irmã também. Eu tô aqui em Ribeirão. Ai, que delícia. Bom demais, Ribeirão, né? Daniele Batista, eu vou de primeira. Antônio Dias Utuca, vou de primeira. Maria Prata, vou de primeira também. Ruth Silva, vou de primeira. Nival, Claudinha aqui em Suzano, muito frio, imagino. Aqui tá frio, imagina aí, hein? Ai, pra esquentar, toca uma música do Murilo Huff, hein, Matheus? Só com ela, oferece especialmente pro meu amor Fabiana. A Fabiana toda feliz que ela ganhou o kit mistura da Casa de Carne e Salinha. Ê, Fabiana! Marildo do Primavera, eu vou de primeira. Maria Leite, eu vou na segunda. Claudinha Edna, eu vou na primeira. Ângela Maria no Residencial.
7: Oi, bom dia, Claudinha.
0: Bom
7: dia. É a Ângela do Residencial Bebedouro. Eu vou ficar com a primeira, viu?
0: Primeira, lindona.
7: Isso aí. RB, nossa paixão é você.
0: Beijos, minha querida Fernandinha Eletricista, eu vou de segunda. Crislaine, eu vou na primeira. Abençoada semana pra nós. Roseli Gonçalves, Rosinha, bom dia. Rose do Santa Terezinha.
8: Bom dia, Claudinha, linda. Bom dia, Dani. Tudo bem com vocês?
0: Tudo joia.
8: Eu estou bem, graças a Deus, Claudinha. Como foi o fim de semana de vocês?
0: Foi ótimo.
8: Eu fui bem também, graças a Deus. Claudinha, eu vou ficar com a primeira.
0: Primeira.
8: Qual das duas sua ganhadora? Eu ofereço para vocês da rádio, para todos os ouvintes e para nós da Santa Terezinha. Beijo, minha linda. Até
0: a rotativa. Beijos, meu amor.
8: RB, nossa paixão é você.
0: Ó, coisa boa. Tchau, tchau, Adriana.
9: Oi, Claudinha. Bom dia. Tudo bem? Edri do Califórnia. Claudinha, eu vou ficar com a segunda opção.
0: Segunda.
9: As duas são lindas. Mas tem que escolher uma, né?
0: É isso aí.
9: E a que vencer, eu mando para você, todos os ouvintes. Minha sogra Analice, pra Cauane, pro meu irmão Anderson, o pessoal lá no Unialto, e pra Luana Pereira. RBFM, nossa paixão é você, ouvindo a Claudinha Franca e a Super Alta Astral. Beijos, coloco meu nome no sorteio. Beijos. Ótima semana a todos.
0: Oh, que linda. Benedita Almeida.
10: Bom dia, Claudinha linda. Tudo bem? Como é que tá?
0: Amiga.
10: Aqui tá indo, Claudinha. Olha, as duas são maravilhosas, mas eu vou de segunda opção. Beijo, beijo, até na rotativa.
0: Até na rotativa. É um dia de cada vez, né, Benê? Tem dia que a gente tá melhor, tem dia que a saudade bate forte, tem dia que a gente tá mais firme, né? E assim vai. Laí de Paixão.
11: Bom dia, Claudinha. Aqui é a Laí de Paixão. Eu fico com a primeira. Põe meu nome no sorteio. Beijo.
0: Claro, o Luiz Mauro vai de segunda. Tá curtindo aí, né? Tocamos Eduardo Costa já hoje, viu, queridos? Zoraide, eu vou de primeira, Claudinha. Joaquim.
12: Bom dia, Claudinha. Bom dia a todos os ouvintes. Eu vou na primeira, Claudinha.
0: Na primeira, amigo. É isso aí, Rosa Maria.
13: Bom dia, Claudinha. Bom dia, Dani. Fico com a segunda opção. Eu vou na
0: primeira. Segunda opção, meu amor. Isabel Camargo, e você?
14: Bom dia, Claudinha. Com muita alegria, minha amiga. Que Deus nos abençoe essa semana, né? Bom dia pra você, pro Daniel, pro Vitor, pro Natan, pra toda a equipe da RB. Quero mandar um abraço pro Manuel, pro Samuel, pra Dona Elza, minhas vizinhas de AZ, pra não esquecer de ninguém. Claudinha, no sorteio do bolo, você vai colocar minha tia Helena, tá? Mário Cabral, minha tia Helena fez dia 13, Helena Cabral. E dia sexta-feira do meu tio Mário Cabral, tá? Eu não sei se eu coloquei do Tades, meu neto, que faz dia 28. Quero desejar parabéns, muitas felicidades, muitos anos de vida. E no sorteio de hoje você coloca o meu e do filho do Mário. RB, nossa paixão é você, amiga. Beijos.
0: Beijos,
14: exatamente. Eu vou votar na segunda, tá bom, amiga?
0: Beijos. Na segunda, Isabel. Tá joia, minha linda. Ah, Tatiana Silva. Eu vou na de primeira opção, viu, Claudinha? Daiane Bernardes, e você?
15: Oi, Claudinha. Bom dia, Dani. Bom dia a todos os ouvintes da Rádio RB. Tudo bem com vocês? Aqui estamos bem, graças a Deus. Claudinha, hoje eu fico com a segunda opção. Aqui vem se eu ofereço pra vocês aí da rádio e pra todos os ouvintes. Claudinha, você coloca o nome dos meus filhos no sorteio? Lucas, Mariana e Maria Luísa? Beijos, RB, nossa paixão é você.
0: Oh, que coisa boa. Daiane Bernardes, Roseli Gonçalves.
16: Bom dia, Claudinha linda. Claudinha.
0: Ui.
16: Eu vou ficar com a segunda, viu? Aqui ganhar, eu ofereço para todos os ouvintes. Para você e pro Dani. Viu?
0: Tá bom.
16: Minha paixão é você, lindona. Põe meu nome no sorteio.
0: Claro, boa
16: sábado
0: sorte.
16: Sábado tem a sorte, ganhar a caneca.
0: Ei, todo mundo tá querendo esse copo térmico da RB 80 anos no ar, é maravilhoso. Vamos apostando, a sorte tá aí, né? E olha, deu a primeira. Deu Pretenders, I Stand By You. Eu também fui nessa, é linda.

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2: 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São 9:26. Ainda hoje tem momento gospel, tem sorteio desse café da Fiorella Panificadora para duas pessoas. E quem ganhar vai levar junto o copo térmico da RB, 80 anos no ar, maravilhoso, né? Ah, Claudemir Giampaolo tá com a gente. Temos a Ellen Marques também. A Nilva, como vai? Claudinho, adorei a pizza, o meu copo da RB, muito lindo. Celinha do Novo Lar, você tá bem, minha querida? Caminhando um dia de cada vez. Ah, vamos atender agora o Nival, né? Todo romântico. Fabiana, seu amor. Murilo Ruf, Matheus Fernandes, só com ela.

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0: Você sabe, eu vou agora.
1: Ah, Jorge Matheus, tudo de bom. Pergunta boba. Sabe pra quem? Fabiola, lá em Botafogo. Peça a sua também. Participe com a gente aqui no Bom Dia RB. Nosso WhatsApp é o 99601-8304.
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0: 9:36.
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6: Olá, sou o treinador André Cucciaro e trago uma dica de saúde para você. O que fazer para perder a barriga? Um fator é muito importante, a postura. Uma boa postura é fundamental, não só para evitar dores nas costas, como também para evitar o acúmulo de gordura abdominal. Aliás, nesse ponto, fazer abdominais é muito importante. Como já dissemos, abdominal não reduz gordura da barriga, mas contribui para uma boa postura. E o outro ponto para reduzir a gordura abdominal é o déficit calórico, ou seja, você gastar mais energia do que consome. Além da questão estética, o acúmulo de gordura abdominal é muito ruim para a saúde. Então, dê uma atenção especial para essa região. Essa foi a dica de hoje e a qualquer momento eu volto com outra dica para você.
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0: São 9 horas e 38 minutos. Ana Neves em Botafogo, lembrando o aniversário do Carlinhos Mariottini, já está aqui no sorteio da Caroline Aba, né? Você quer curtir hoje? Tatiane Silva, Claudinha, os Agroboy, Barretos, bom. Oferece aí para nós, com certeza, minha linda. Temos também o Silvinho, o Silvio César Salvador, que é sucesso aqui na RB todas as tardes. Tá lá no Centro Social do Pedro Pascoal, manda aí, Silvinho,
7: bom dia,
0: o recado.
7: Bom dia, Daniel, bom dia, bom dia. Nós estamos aqui no Salão Social do Pedro Pascoal aqui, né? Cuidando da galera, cuidando do projeto. O Aldo tá aqui, nosso amigo, tá ouvido, sintonizado. Manda um abraço pra gente aí, RB, nossa paixão é você.
0: Aê, Silvinho, o Álvaro, né? Grande abraço para a equipe toda e Deus abençoe vocês, viu? 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
0: 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Valdeci Luiz Canela, Claudinha, manda Eva e nós estamos aqui no Santa Terezinha curtindo. Agora a gente vai de Lady Gaga, Bruno Mars, Die With A Smile.

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1: Ai, Rosa Maria, música linda do KLB, a dor desse amor. É o Silvinho Aldo, Claudinha, que tá curtindo lá no Pedro Pascoal, no Centro Social. Um beijo no coração de vocês. Lucilene Santos, boa sorte no sorteio da Gá.

0: o Alisson tá curtindo. Bom dia, RB também, do portal MBF. Alisson, um beijo no seu coração, sucesso sempre. Tá lá com o Silvinho, também com o Aldo, né, Dani? Lá no Centro Social do Pedro Pascoal. Bom trabalho para vocês. Anderson, equipe Unialto, grande abraço. Estão na sintonia. Fatiminha do Centenário também está com a gente. Um beijo. Vamos para um breve intervalo e a gente já volta com Momento Gospel.
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1: 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Vamos agora para o Momento Gospel de hoje, com Gabriel Guedes, Santo para Sempre. Preciso da tua mão,
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1: 10:04. Dona Magda, querida, lá do Santo Antônio, eu sempre falo, uma cidade inteira com a gente. Você que tá curtindo e não participou hoje, manda um oi aí. Só fala quem é você, onde você está, que você está sintonizado aqui na RB 88.3. Nossa paixão é você, sabe qual que é o nosso WhatsApp? Tem aí? É o 99601-8304. Dani, vamos sortear agora, então. Esse café para duas pessoas, dois cappuccinos e dois pães na chapa. 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E sabe quem ganhou esse café hoje? É o Jake. Jake lá do Laranjeiras. Aê, Jake, querido. Vai com mais uma pessoa tomar esse café, comer esse pãozinho na chapa, tomar esse cappuccino, né? E também vai levar um copo térmico da RB de presente, 80 anos no ar. 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
1: 10:09.
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1: E olha, é esse final de semana o sorteio da poltrona do papai, presentão de móveis Petroc, viu? 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Vamos de música agora, vamos atender a Ana Neves lá em Botafogo. Mulherada adora, né? ABBA, I Have a Dream.

0: Que música linda, hein, José Augusto? Fui eu aqui na RB para matar saudades nessa manhã de segunda-feira. Excelente semana para você. 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
5: São 10 horas e 25 minutos. 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Tatiane Silva, olha só a música aqui no Bom Dia RB. Barretos Bons, Agroboy.

0: 10:31, segundo amor da sua vida, Marília Mendonça, inesquecível, Marília, né? Ah, gente, daqui a pouquinho às 11 tem rotativa com muitas notícias, já estamos organizando tudo por aqui, para você ficar bem informado, né, pelo rádio, na live da rotativa. Vai curtindo aí o Bom Dia RB às 11, a gente se encontra novamente, ok?
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5: 10h35.
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1: Pontualmente 11 horas, bom dia Bebedouro, bom dia ouvintes da região, da zona rural. Começando uma nova semana, a última do mês de agosto, segunda-feira 24 de agosto de 2026. E já está no ar a edição de número 21.011 da Rotativa RB. Hoje é dia da infância e dia dos artistas, na mesa de som Daniel Souza, Central Técnica Natan Molina, apresentação Claudinha Fran.
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1: E hoje, a partir das 18 horas, tem sessão ordinária na Câmara Municipal. E o pastor Arthur Henrique, presidente, faz um resumo aqui na rotativa do que vai ser discutido hoje. Na próxima sexta-feira, dia 28, tem peça Leitura Dramática com Cacá Carvalho, com entrada franca, no Teatro Municipal aqui em Bebedouro. E o Glauco Corrêa, diretor de Cultura, fala mais sobre o assunto. Curso de Direito do IMESB vai participar da terceira edição Multissistema Interamericano de Direitos Humanos. E o Lucas Aniceto, ele é aluno do curso e ele dá mais detalhes. No último sábado, dia 22, aconteceu o CRAS Cidadania Oeste, ali no Jardim Alvorada. E a Gislene Cristina Mengato Tonin, ela é coordenadora, ela conta como foi aqui na rotativa pra gente. Vamos conferir também na edição de hoje o Boletim Policial, as notícias do Brasil e do mundo com Alexandre Ricarte, o Time News, as informações do esporte com o apresentador De Luca e os destaques do dia comentados nos 5 minutos com Alexandre Garcia. Já está no ar, Rotativa RB, desta segunda, 24 de agosto. Um bom dia a todos.
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0: Operados Uniodonto Anselmo Paganelli e Antônio Carlos Machado.
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0: São 11 horas e 7 minutos, Rotativa RB, nossos queridos ouvintes pelo rádio, um beijo no coração de cada um e na live da Rotativa, o pessoal entrando, participando, a Fabiola Prata, a Irani Batista, a Dona Maria Prata, Maria Leite querida, a Silvia Anzeliotti, também a Laide Paixão, Carlos Alberto dos Santos, o Claudemir Jean Paolo também, a Rose Pereira, um beijo, a Crislaine Felipe, a Yara da Costa, né? Ah, o Fernandinho Eletricista tá pelo rádio, mandou um oi pelo WhatsApp da emissora. E você tá pelo rádio? Quer receber um abraço nosso? Nosso WhatsApp é o 996018304. E a Mega Sena, gente, uma aposta única de Santa Catarina ganhou quase 58 milhões de reais ontem. Coisa boa, hein? Os números sorteados foram 44, 06, 27, 50, 02 e 39. Teve 5 acertos, onde 76 apostas acabaram levando R$ 34.212,24. E teve 4 acertos também, onde 4.346 apostas levaram R$ 986,17. Amanhã, terça-feira? Amanhã tem Mega Sena novamente, vamos apostar, né? E a saúde está informando o boletim da dengue, Covid, chikungunya, né? Então a gente tem aqui a Secretaria Municipal da Saúde, a Vigilância Epidemiológica, na última segunda, eles atualizaram o boletim da dengue, da Covid, da chikungunya. E até sexta passada, a dengue tinha um caso só confirmado, graças a Deus. Covid, 104 casos de Covid, tá? Mas nenhum óbito. E chikungunya, nenhum confirmado também. Mais informações pelo 33-8100. E é bom a gente reforçar que hoje e amanhã é dia do ônibus itinerante aqui em Bebedouro, do Movimento Circuito Sertanejo. E o que, que esse ônibus faz, que está na frente da prefeitura, né? Ele oferece um atendimento, uma orientação às mulheres. O atendimento será realizado ali em frente à prefeitura, então. Já começou às 9 da manhã, vai até às 5 da tarde de forma gratuita, tá? A ação tem como objetivo ampliar o acesso das mulheres a informações, orientações e serviços da rede de proteção. Aquela mulher que sofre violência, né, gente? Durante a permanência do ônibus ali, serão oferecidos acolhimentos, escuta qualificada, orientação e encaminhamento aos serviços de rede de proteção, especialmente para mulheres em situação de violência. A iniciativa busca fortalecer as ações de prevenção e enfrentamento à violência contra a mulher, proporcionando um espaço seguro para que as mulheres possam buscar informações, apoio e orientação. É para vocês, mulheres que sofrem violência. Esse ônibus está lá todo equipado com profissionais para ouvir vocês, cuidar de vocês com muito carinho. É hoje e amanhã em frente à prefeitura, das 9 da manhã às 5 da tarde. Vamos ouvir agora o Arthur Henrique, o pastor, presidente da Câmara Municipal. Hoje é dia de sessão na Câmara. Ele conta pra gente o que vai ser discutido.
2: Muito bom dia a todos os ouvintes da Rádio Bebedouro. Hoje, dia 24 de agosto de 2026, a partir das 18 horas, na Câmara Municipal de Bebedouro, nós teremos a 24ª sessão ordinária da Câmara Municipal de Bebedouro, onde teremos a participação de todos os vereadores nas suas indicações, nos seus requerimentos, na palavra livre e também na explicação pessoal. E teremos também na ordem do dia hoje a senhora Ana Paula Catunda respondendo questionamentos dos vereadores em face a um requerimento aprovado antes do recesso parlamentar. Ela é secretária da nossa saúde do município de Bebedouro e estará ali participando da sessão, respondendo ali os questionamentos dos senhores vereadores. Essas são as matérias que nós teremos na 24ª sessão ordinária da Câmara Municipal de Bebedouro.
0: Obrigada, Arthur, pela sua participação aqui na Rotativa. E sucesso para vocês hoje na sessão da Câmara Municipal, né? 11 horas e 12 minutos. A Neuza Borbulho está aí na live acompanhando a Rotativa com a gente também. E pelo rádio, muitos ouvintes espalhados por toda a nossa cidade, região, zona rural. Vamos para o Time News, primeira edição, as notícias do Brasil e do mundo com Alexandre Ricardo.
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3: Olá, tudo bem? Eu sou Alexandre Ricarte e está começando a partir de agora mais uma edição do Time News. Vamos às informações. China adia missão lunar Chang'e 7, que buscaria água no polo sul da Lua após falha em foguete. INSS libera empréstimo consignado sem biometria facial para aposentados e pensionistas. Trump prevê impacto devastador para o Canadá após negociações fracassarem e novas tarifas entrarem em vigor. Quase 7 mil candidatos das eleições de 2026 não declararam bens ao TSE. Está começando o Time News.
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3: A China adiou a missão da sonda Chang'e 7, que buscaria água no polo sul da Lua. O anúncio foi feito pela Agência Espacial Tripulada da China. Segundo a agência, após avaliação, a missão não atende às condições de lançamento para este ano. Nenhuma nova data foi informada. O adiamento vem menos de 2 semanas após uma anomalia de voo derrubar outro lançamento, um foguete longa marcha 7A. Que carregava o satélite Chongqing 4B. Partiu do centro de Wenchang, em Hainan, mas falhou em pleno voo. A causa ainda está sendo investigada. A China quer levar astronautas à Lua até 2030, mesma data dos Estados Unidos com o programa Artemis. Aposentados e pensionistas do INSS, que não têm biometria facial cadastrada, voltaram a poder contratar empréstimo consignado. A autorização pode ser feita pelo aplicativo Meu INSS, usando apenas dados bancários. A biometria havia sido exigida desde agosto do ano passado para combater fraudes. Quem tem foto na CNH ou na Justiça Eleitoral ainda pode usar a tecnologia. Para portabilidade,

0: O beneficiário precisa assinar um termo no aplicativo. O banco tem 20 dias para confirmar a operação, senão ela é cancelada. A autorização de desconto por telefone ou gravação de voz está proibida. O INSS informou que o serviço Meu INSS Vale Mais, que antecipa até R$ 150 do benefício, continua suspenso. As negociações entre Estados Unidos e Canadá quebraram e novas tarifas americanas de 50% sobre produtos canadenses já estão valendo. O valor afetado é de quase 20 bilhões de dólares, o que representa 5,5% de tudo que o Canadá exporta para os Estados Unidos. O secretário de Transportes americano, Sean Duffy, disse que o Canadá sairia perdendo numa guerra comercial e previu que o primeiro-ministro Mark Carney voltará à mesa de negociação muito, muito rapidamente. O Canadá reagiu anunciando tarifas de retaliação contra setores de aço e laticínios dos Estados Unidos, que entram em vigor em 8 de setembro. Carney adotou tom duro, dizendo que o país foi atacado. Trump, por sua vez, publicou no Truth Social que o Canadá quer benefícios de ser um Estado americano sem ser um. Das 20.682 candidaturas registradas para as eleições de 2026, cerca de 6.933 pessoas não entregaram a declaração de bens à Justiça Eleitoral. Esse número representa 33,52% do total, quase um terço dos candidatos. Os dados são do TSE, atualizados até o dia 21 de agosto. A declaração é obrigatória no momento do pedido de registro e precisa estar atualizada. Se houver falha ou omissão, o candidato tem 3 dias para corrigir. Quem não tem bens precisa declarar que não possui patrimônio. Além dos que não declararam nada, 19 candidatos informaram ter R$10 ou menos. Um deles, o candidato a deputado estadual por São Paulo, professor Carlos de Barros, do PSB, declarou apenas 1 centavo. Em conta no Banco do Brasil. A advogada eleitoral Joacinara Jansen explicou que omissões não geram cassação automática, mas a justiça pode abrir investigação em casos de inconsistências relevantes. O TSE disse que não comenta casos que possam ser analisados pela justiça.
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2: 11 horas e 17 minutos. Elisângela Silva está na live acompanhando as notícias aqui na rotativa com a gente. A Eliane Saipe, a Fátima, também o Rogério, lá da banca de jornal, de revista, lá do Lago, né? Grande abraço a vocês. E olha, vamos para um breve intervalo e a gente já volta falando que sexta-feira, agora no Teatro Municipal, vai ter uma peça de graça, leitura dramática com Cacá Carvalho Glauco. Vai contar tudo pra gente daqui a pouquinho.
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3: São 11 horas e 24 minutos. Isabel Camargo do Tropical está na live da Rotativa. A Regiane Dias também. A Tatiana Batista. A Suzy Bonelli, que linda. A Marli Gandra. A Vaninha Souza, grande abraço. Antônia Cleusa Devates. O Vanderlei Silva. A Elisângela, né? Grande abraço a todos. A Ângela Puzzi acabou de entrar também pelo rádio. Ah, pelo rádio tem muita gente aí acompanhando. Bom, na próxima sexta-feira, dia 28, tem peça, leitura dramática ali para você de 70 a mais, viu? Vai ser muito interessante essa peça, com Cacá Carvalho, com a entrada franca no Teatro Municipal. E o Glauco Correia, diretor de cultura, ele fala mais sobre a peça, convida você para participar, que é de graça e interessante. É com você, Glauco.
4: Bom dia, Claudinha. Bom dia a todos os ouvintes da RB. Um prazer muito grande estar aqui com vocês. Claudinha, passo aqui para fazer um convite todo especial à nossa população. Na próxima sexta-feira, dia 28, às 8 da noite, nós vamos ter uma peça, uma leitura dramática com o ator Cacá Carvalho. Para quem não conhece, não se lembra, o ator Cacá Carvalho fez muito sucesso nas novelas da Rede Globo e outras emissoras também, e vai estar em Bebedouro na sexta-feira para fazer a leitura dramática de uma peça voltada aí para as histórias da melhor idade, né? A peça se chama 70. Então ele vai fazer a leitura das coisas que acontecem na vida, né? Como ele mesmo fala, das pessoas que têm a grande oportunidade de chegar aos 70, né? Então vai ser uma leitura bem interessante, é uma parceria da Prefeitura Municipal, através do nosso prefeito Lucas Seren, o nosso Departamento Municipal de Cultura, com o SESC. Então, uma iniciativa totalmente gratuita à nossa população. Então, fica aqui o nosso convite para que sexta-feira, agora, dia 28, às 8 da noite, às 20 horas, nosso Teatro Municipal, entrada gratuita com a peça 70, leitura dramática do ator Cacá Carvalho. Eu gostaria de reforçar toda a população que é uma parceria com o SESC. Então, entrada gratuita. E quem puder e quiser prestigiar, está feito o convite a todos vocês. Ok, Claudinha? Obrigado pela oportunidade, mais uma vez que a RB nos dá. E fica o convite para quem quer uma atração de alta qualidade, né? Um ator que já esteve em todas as telas do nosso Brasil, que estará em Bebedouro fazendo essa leitura, totalmente gratuito nessa parceria. Ok, Claudinha? Muito obrigado pela parceria, obrigado pelo espaço. E uma ótima semana a todos. E até sexta-feira.
3: Obrigada a você, Glauco. Sucesso. Olha, de graça, gente. Interessante essa peça. Inclusive, o Cacá Carvalho tá aí. Vamos ouvi-lo.
5: Olá, amigos de Bebedouro. Eu sou o Cacá Carvalho. Estou aqui para convidá-los a assistirem agora, no dia 28 de agosto, a leitura cênica que eu farei aí de 70.

0: 70. Último texto escrito por Edir Augusto Proença. 70 é uma reflexão sobre a realidade de muita gente que foi premiada pela vida e já chegou à maturidade, aos 70 anos. Como foi tudo isso? Por onde passou? O que tem pela frente? Como se comportar? Que exercícios para fazer? Como viver? Tá bom? Eu espero vocês. É uma ação do SESC junto com a Prefeitura e a Secretaria Municipal de Cultura de Bebedouro. Espero vocês lá.
1: Olha aí, pessoal, não perca. Maria Leite está aí acompanhando com a gente a rotativa. Lia Silva Martins, a Zoraide Alves, o Paulo Almeida, o Fábio Isaac também, né? Ah, gente, vamos agora. Caio Guilherme está aí também. Vamos agora com as notícias da GCM, da polícia. Vamos lá. Nós temos aqui da GCM a notícia de que um homem foi preso pela GCM após descumprir medida protetiva e acionar botão SOS. Então, a Guarda Civil de Bebedouro efetuou, na noite de sábado, a prisão de um homem por descumprimento de medida protetiva de urgência. Essa ação teve início após uma mulher em situação de violência acionar o botão Sentry, né, o SOS, ferramenta tecnológica de emergência voltada à proteção das mulheres, com medidas cautelares de afastamento contra agressores. O chamado indicava a presença do suspeito na rua Pouarres, na Vila Major Cícero de Carvalho. As equipes da GCM deslocaram-se rapidamente ao endereço indicado. Como o suspeito já havia fugido do local no momento da chegada dos agentes, foi iniciado patrulhamento pelas imediações e o indivíduo foi localizado e abordado na região do Lago Artificial. Diante do flagrante, né, descumprimento da ordem judicial, os guardas deram voz de prisão a ele. Ele foi conduzido ao plantão policial, onde a autoridade competente ratificou a prisão em flagrante e o agressor permaneceu preso à disposição da justiça. Temos aqui da Polícia Militar ato infracional de tráfico de drogas. Isso aconteceu aqui em Bebedouro, na vereadora Maria de Lourdes Figueiredo, ali no Alvorada, né? Durante patrulhamento pelo bairro do Jardim Alvorada, local conhecido pela prática de tráfico de drogas, a equipe visualizou dois indivíduos que, ao perceberem a presença policial, tentaram se evadir. Durante a abordagem, foi localizada com um dos sindicatos uma quantia em dinheiro, uma pedra de crack e um aparelho celular. Com o outro, foi localizada uma porção de cocaína que havia sido dispensada ao solo durante a tentativa de fuga. E diante dos fatos, ambos receberam voz de apreensão, foram conduzidos ao distrito policial, onde a autoridade policial tomou ciência dos fatos e ratificou a apreensão, permanecendo sindicados à disposição da justiça para posterior encaminhamento à Fundação Casa. Temos a captura de procurado também, que aconteceu no terminal rodoviário em Barretos, isso, no dia 23, durante patrulhamento ostensivo nas imediações ali do terminal rodoviário, a equipe foi informada pelo Copom sobre um indivíduo procurado pela justiça. De posse das características, os policiais realizaram a abordagem e constataram a existência de mandado de prisão em aberto pelo artigo 157, expedido pela comarca de Joinville, Santa Catarina. O indivíduo foi conduzido ao distrito policial, onde a prisão foi ratificada pela autoridade policial, permanecendo à disposição da justiça. E teve captura de procurados também no Parque do Peão, em Barretos, dia 23 também, durante operação de captura de procurados. No interior ali do Parque do Peão, as equipes da Polícia Militar, de posse de mandados de prisão em aberto, localizou e abordou dois indivíduos procurados pela justiça, realizando a prisão de ambos. As partes foram conduzidas ao plantão policial para formalização dos autos pertinentes, permanecendo à disposição da justiça. E teve disparo de arma de fogo também no Parque do Peão, em Barretos, né? Isso foi no dia 22. Durante patrulhamento ali interno pelo Parque do Peão, as equipes da Polícia Militar, ao transitarem pelas proximidades do palco denominado Amanhecer, ouviram diversos estampidos semelhantes a disparos de arma de fogo provenientes do interior da multidão, que se encontrava aglomerada nas imediações do referido palco. E diante dos fatos, as equipes iniciaram diligências com o objetivo de localizar e identificar o possível autor dos disparos. E com o auxílio de testemunhas presentes no local, foi possível identificar um indivíduo por meio de fotografia registrada por populares, sendo este posteriormente localizado e abordado pelos policiais militares, sendo identificado como guarda municipal do município de Itu. Durante a busca pessoal, foi localizada em sua posse uma pistola calibre 9mm, municiada com 9 munições intactas. O abordado informou ainda que anteriormente o carregador da arma encontrava-se municiado com 17 munições, além de uma munição que estaria na câmara de carregamento. Ressalta-se que no momento da abordagem a arma apresentava-se aquecida, sendo também percebido odor característico de pólvora, circunstâncias compatíveis com a possibilidade de recente acionamento da arma de fogo. E tais circunstâncias foram observadas pelos policiais militares que realizaram a abordagem, os quais também haviam ouvido os estampidos enquanto se encontravam nas proximidades do local. Diante dos fatos, o indivíduo, a arma de fogo e as munições foram apresentados à Polícia Civil, permanecendo o indivíduo preso e à disposição da Justiça. Quanta coisa, hein? Vamos lá agora para as últimas do esporte com o apresentador De Luca. Vamos lá?
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3: Bora começar por aqui na sua segundona, hoje dia 24 de agosto, mais uma edição das últimas do esporte comigo, De Luca. Todas as informações de tudo que rolou nesse final de semana nos principais campeonatos no Brasil e no mundo. Bora?
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3: Vamos começar conferindo os resultados de sábado da Série A. Fluminense vence o Remo de virada por 2-1. Já abriu o placar. Hulk e Serna viraram. Internacional empata com o Atlético Mineiro em 0-0. Cruzeiro marca nos acréscimos e vira sobre o Flamengo por 2-1. Pedro abriu o placar. Arroio e Matheus Pereira viraram.
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3: O Palmeiras venceu o Vasco por 4-1 ontem no Nubank Park pela 24ª rodada do Brasileirão. O time de Abel Ferreira marcou 3 gols nos primeiros 11 minutos do segundo tempo e chegou a 51 pontos na liderança. Com a derrota do Flamengo para o Cruzeiro no sábado, o Verdão abriu 6 pontos de vantagem sobre o segundo colocado, tendo jogado uma partida a menos. Flaco Lopes, Vitor Roque e Maurício marcaram naquele intervalo avassalador e Flaco ainda fez o quarto. O Vasco descontou com Facundo Colídio nos acréscimos e segue na penúltima posição com 22 pontos e 6 derrotas nas últimas 8 rodadas.
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3: O Bahia bateu Vitória por 2-0 ontem no Barradão pela 24ª rodada do Brasileirão. Os gols foram de Alejo Vélix e Jean Lucas, ambos no segundo tempo. A vitória encerrou uma sequência de 5 empates seguidos do tricolor. Com 37 pontos, o Bahia ficou na sexta posição, 2 atrás do Cruzeiro, que abre o G5. O Vitória segue na 12ª posição, com 29 pontos. Tô de volta daqui a pouquinho já com mais informações. Fique ligado.
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1: São 11 horas e 35 minutos e a Ruth Silva tá com a gente na live da Rotativa. Também o Antônio Dias, o Rafael Trindade, Rafael e Companhia, Rosa Borba e equipe, a Soninha Fernandes do Santa Ela, né? O Luiz Mauro tá pelo rádio, a dona Neide Machado, Fabiano Leme, grande abraço a todos. Falando um pouco mais de esporte, gente, no último sábado, né, no Estamatão, teve jogo aí do Sub-11 e Sub-12 da Inter. Então, o Sub-11 da Inter jogou com o Batatais, ganhou de 2-1 e nos pênaltis fez 4-3, somando no total 4 pontos. E o Sub-12 também da Inter venceu o Batatais por 1-0 e venceu nos pênaltis por 4-3, somando também 4 pontos. Vamos agora para um breve intervalo e a gente já volta batendo um papo com o Haroldo, gerente da Shalom, né? 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Vem aí uma corrida da Shalom, Outubro Rosa. Ele vem contar mais pra gente.
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11: 11 horas e 42 minutos, é da Shalom que a gente vai falar daqui a pouquinho. Deixa eu mandar um abraço para Neuza Buz, o Silas, o Reinaldo Pajé querido que está na live, a Ruth Silva pelo rádio também, muitos ouvintes. Estou recebendo aqui o Haroldo, né, gerente da Shalom, a farmácia do genérico, aqui em frente ao Hospital Júlia, a Fabiana querida que trabalha lá também. Haroldo, como vai? Tudo bem?
12: Claudinha, tudo bem. É, quero aqui agradecer o convite para que a gente possa estar aqui batendo esse papo, sempre muito legal com você. E agradecer também todos que acompanham a gente pela rádio e também nossos clientes e colaboradores.
11: É isso aí, meu amigo. E a Fabiana, como vai? Primeira vez que ela vem no rádio.
13: Bom dia, primeira vez. É um prazer estar aqui com vocês, né? Pra gente estar falando sobre a farmácia, a corrida que vai ter, né? Da Shalom. E é sempre um prazer estar aqui com vocês.
11: Prazer é todo nosso. Haroldo, como que pintou essa ideia dessa primeira corrida Shalom Outubro Rosa? Conta pra nós.
12: Claudinha, na verdade, isso já é um sonho que a gente tinha em anos anteriores. E assim, o momento corrida hoje, não digo modinha, mas é um esporte de muita adesão.
11: Tá indo na moda.
12: Tá na moda. E a gente tinha essa ideia, porém, tudo que vinha paralelo à ideia vinha nos dificultando. Ainda a gente tinha dificuldade de datas e tudo mais, a gente queria ser muito assertivo. E aí, coincidentemente, encontramos um parceiro que nos trouxe também a ideia que já existia com ela, e a data perfeita, véspera de feriado. Agregamos aí também com a parceria com a prefeitura, especialmente com a Ana Paula da Secretaria de Saúde.
11: Legal.
12: Viemos com essa campanha de conscientização do Outubro Rosa. E vai ser um sucesso, Claudinha. Tenho certeza que vai ser uma corrida de grande adesão. Tenho certeza que a gente vai.

0: nosso intuito aí de estar levando para vocês, para estar participando, para estar passando um domingo bem legal com a gente, né? Contamos com a presença de todos vocês, as inscrições estão abertas, né? E vamos participar, vai passar um domingo legal com a gente lá, vai ser bem legal.
1: Como que vai ser? Onde vai ser? Ali no portal?
2: Isso, a gente vai fazer no portal do lago. Vai ser uma corrida muito atrativa, até por conta do horário, a data. Todos ali entendem que no dia seguinte, feriado. Então, eu particularmente, eu acho que não teria data melhor, Claudinha.
1: Vai ser dia 11 de outubro, pessoal. Dia 12 é feriadão. 5 quilômetros, 10 quilômetros e vai ter para as crianças também?
2: Vai, a gente pensou em atender todas as demandas, né? No sentido de que quanto mais gente tiver, maior o evento, mais fixado na cabeça das pessoas vão ficar. Inclusive, eu queria citar o Kids, você citou. Eu tenho um menininho lá, falou, não, pai, eu quero correr os 5 km. Eu falei, não, você vai correr o Kids.
1: E vai ter premiação? Como vai ser tudo isso?
2: A gente vai direcionar a premiação, assim como todas as corridas. A gente vai buscar dentro os parceiros que a gente está desenhando aí uma premiação diferenciada de todas as outras que a gente tem visto por aí. Porque se a gente quer fazer algo grande, algo
1: diferente,
2: tem que também atender essa questão das premiações. Tem que ser a melhor corrida de Bebedouro, sim.
1: Tem que ficar marcada, né, Fabiana?
0: Com certeza será. É, a gente está querendo não só o pessoal de Bebedouro, mas também de toda a região, né? Para a gente estar divulgando. Está aberto para todos também da região.
1: Ah, pode o pessoal da região participar,
0: pode estar participando com a gente também. Está aberto a todos, né, Haroldo?
1: Como que é, Haroldo? É um link?
2: Isso, você, na hora que a gente intensificar as nossas propagandas,
1: vocês vão passar o link.
2: Todas as publicações vão ter ali um link onde você já acessa e diretamente você já entra na aba para cadastro da inscrição.
1: Por enquanto só tem essa propaganda rodando por aí?
2: Por enquanto só essa.
1: Falando que vai acontecer dia 11.
2: Vai acontecer. Né? E a gente também, Claudinha, a gente tem tido às vezes até uma ponderação ainda em não divulgar, porque a gente no mês seguinte tem a corrida de um outro parque que não deixa de ser parceiro nosso, sim, do mesmo segmento.
1: Sim.
2: Então, assim que acontecer a corrida do mês de setembro,
1: aí vocês
2: a gente intensifica o nosso. Mas que a gente também tem a necessidade já de colocar aí em pauta a divulgação mesmo.
1: Que vai acontecer. Gente, então é a primeira corrida Shalom Outubro Rosa, dia 11 de outubro. Em breve, mais detalhes, link para você se inscrever. Podem participar pessoas não só de Bebedouro, como de toda a nossa região. Crianças também. Vai ter a corrida de 5 quilômetros, de 10 quilômetros e a Kids, tá certo? E eu quero te perguntar uma outra coisa e depois nós vamos falar mais sobre isso. Vai ter uma premiação especial pro pessoal aí também, o servidor público que vem aí o dia deles, não tem isso? Que a gente já falou há muito tempo.
2: Sim, no dia do servidor público a loja tá planejando fazer um sorteio.
1: É em outubro?
2: Em outubro. E a gente, às vezes tem gente que fala, ah, mas eu não assinei nenhum cupom. Não, todos os servidores que têm vendas registradas em seu nome na drogaria já está automaticamente concorrendo.
1: Ah, já comprou lá, não importa quando, vai concorrer.
2: Isso, vai concorrer.
1: Tem servidor ainda que não foi buscar o cartão, não está aproveitando os descontos?
2: Tem, Claudinha.
1: Ah, que pena.
2: Eu quero convidá-los aqui para que possa estar conosco lá na farmácia, solicitando seu cartão. Às vezes seu cartão já está até lá conosco, já impresso. Tem servidores que ingressou depois da confecção dos cartões, e às vezes pode ser que não tenha ainda seu cartão, mas está apto a comprar também, porque
1: pode ir lá e falar, eu entrei agora na prefeitura.
2: Isso,
1: né?
2: A partir de um documento de identificação também consegue fazer sua compra sem nenhum tipo de problema.
1: E o servidor, o que ele ganha com esse cartão? Conta para nós.
2: O servidor tem no mínimo 20% de desconto. No mínimo, podendo ter até 70% de desconto.
1: Olha que maravilha, gente.
2: Então, isso é. Todos os nossos outros convênios, a gente tem um desenho de modelo de parceria que é bem. Eu até não estou diminuindo, mas é o da prefeitura especialmente.
1: É o melhor.
2: Isso descrito em contrato, tá? Previsto em contrato. Então, todo servidor público tem no mínimo 20% de desconto.
1: Você é servidor, não foi ainda na Shalom, na farmácia do genérico em frente, o Hospital Júlia. Não pegou o teu cartão, ou mesmo entrou agora. Vai lá falar que você está na prefeitura para ter direito ao cartão, que com esse cartão você tem muitas vantagens, muitos descontos, não é, Fabiana?
0: Com certeza, temos os melhores

0: desconto, sim. E cobrimos a oferta também do concorrente, né, Haroldo?
1: Então não compra, vai lá antes falar com vocês.
0: Sim.
2: É, a ordem do dono é não perder venda.
1: Não pode perder, gente. É dia 28 de outubro, dia do servidor.
2: Dia 28.
1: E é nesse dia que vai ser o sorteio, né, Haroldo?
2: Nesse dia. A gente vai fazer...
1: O que, que vocês vão sortear, Haroldo? Ah, não pode contar ainda,
2: é um segredo,
1: né?
2: Aí,
1: é um segredo, mas é um presentão.
2: Com certeza.
1: Mais ou menos eu já imagino.
2: E assim, ó, a nossa loja, depois dessa parceria com a prefeitura, a nossa loja está com um olhar muito carinhoso para o servidor público.
1: Olha que bênção.
2: Por quê? Não só pela demanda que a gente aumentou, isso é fato, mas também por entender que o servidor público às vezes era carente de um espaço, eles entenderem que é um espaço deles. Hoje, a gente já está entendendo hoje que a drogaria Shalom é o local onde do servidor público.
1: Olha
2: então,
1: só.
2: Esse olhar tem que ser recíproco. Do mesmo jeito que a gente vê eles olhando para nós com carinho, nós temos que também trazer esse carinho e entregar para eles também.
1: E vocês têm clientes, não só bebedouro, os distritos aí?
2: Temos.
1: Vocês atendem, entregam rápido? Como que é isso, o delivery?
2: Nosso delivery agora, eu acredito ser...
1: Tá redondinho agora.
2: Redondo, show de bola. E a gente tem, sim, os clientes, inclusive clientes servidores públicos também, em Botafogo, em Turvínia.
1: Olha que gostoso.
2: Em Andes. E é um compromisso nosso poder entregar também para eles. 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
1: Ó, que maravilha, gente. Números fáceis de guardar
2: fáceis.
1: Até, né? Gente, a Crislaine Felipe está acompanhando esse bate-papo. O Vinícius Canteiro, a Shalom sempre inovando e trazendo coisas boas para a população. Eita! Wagner Henrique está aí, Natália Ambrosio, vai ser um sucesso. Agradecer a todos os nossos ouvintes, né? Muita gente pelo rádio acompanhando. E você aí que adora correr, quer participar, vai ser em outubro, dia 11, essa corrida, a primeira da Shalom, e que venham muitas outras com premiação e tudo mais. Eles estão pensando em tudo com muito carinho para homens e mulheres participarem, crianças também. Logo já sai o link, já vai fazer a inscrição. E você que é servidor público, não deixe de passar lá, que tem muitas ofertas para você, muitos descontos especiais com aquele cartão que foi feito para você, não é?
2: Isso mesmo. Eu aqui quero mais uma vez frisar que sou um entusiasta do esporte e enquanto...
1: Você pratica esporte também?
2: Sempre pratiquei. Futebol, corrida, bike, mas tive um probleminha recente de saúde, ainda com algumas restrições.
1: Mas logo você volta.
2: Mas já fica aqui o compromisso, que eu vou correr também.
1: Eu também adoro caminhar, fazer musculação, pilates. E você, Fabiana, também?
0: É muito bom, eu gosto. Tava começando a fazer caminhada, correr, e tinha dado uma desanimada, mas agora com a corrida a gente já vai começar as preparações. Vixe, já anima.
1: É isso aí. Gente, ó, o Vinícius Canteiro aí, ó, Calé mandando um abraço pra Fabiana. Fabiana, ótimo atendimento.
0: Calé, um abraço para você também, viu?
1: Tem um time grande lá na Shalom, hein?
0: Nós somos uma família.
1: Quantos funcionários lá?
2: Contando a terceirização dos motoqueiros, a gente conta hoje com 38 colaboradores.
1: Olha que bênção. Deus abençoe cada dia mais. Fora que em Severino é um sucesso também a farmácia. Né?
2: Também. É. Severino a gente conta com a manipulação, unidade 1 e 2. E ainda temos o CD, que é o Centro de Distribuição.
1: E aqui em Bebedouro vem mais Shalom por aí?
2: Podinha, eu acredito que sim.
1: Não pode contar ainda esse
2: Eu acredito que sim.
1: Cabe mais uma aí em outro ponto da cidade.
2: Cabe, cabe. Eita. E isso não deixa de ser um avanço também para a população.
1: Claro.
2: Para a gente entende que a Shalom não cresce só como empresa, mas cresce também como servidor de prestação de serviço. A nossa loja, ela tem o diferencial. Diferentemente das redes, não estou aqui para diminuir nenhuma outra loja, mas a gente está lá para aferir uma pressão, medir uma glicemia, aplicações de injetáveis, exames de Covid, dengue. Então, a gente presta um serviço que as outras demais não prestam. Então, em termos de atendimento ao público, a sociedade ganha com mais uma, mais duas Shalom instaladas.
1: Com certeza.
2: Então,
1: cabe, né?
2: Cabe.
1: Ah, Jaque Silva arrasou, mana.
0: Minha irmã.
1: Que linda. Quero agradecer a presença de vocês. E o prazer, viu, Fabiana?
0: O prazer foi todo meu. Espero vir mais vezes.
1: Então,
0: aqui,
1: Fabiana,
0: estar com
1: pode te representar quando você não puder, viu? Ela é toda simpática e
2: obrigada. Claudinha, até te peço desculpa.
1: Imagina
2: que. Na outra ocasião, eu tinha médico, não pude vir. E já trouxe a Fabiana pensando nisso. Ei. Se num outro momento, qualquer problema que a gente tiver, a gente já
0: Fabiana,
2: tem alguém.
0: Eu estarei aqui representando
1: é
0: a farmácia Shalom, com certeza.
1: Sucesso, viu?
2: Obrigado mais
0: Obrigada.
2: Uma vez pelo espaço. A Shalom entende que a RB é uma rádio de muita visibilidade, muito crédito. Então, a gente é parceiro de quem é parceiro da gente.
1: Se Deus quiser, vamos juntos. Por sempre, muitos anos aí nessa parceria.
2: Sempre juntos.
1: 11h55, breve intervalo, a gente já volta na Rotativa.
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1: Pontualmente 12 horas. Ótima tarde a todos de segunda-feira. Excelente semana, Rotativa RB. Agora a gente já vai ouvir nesse bloco Lucas Aniceto, né? Inclusive ele é jornalista, já passou aqui pela equipe da RB, atualmente está na Cooper Citrus, né? Como jornalista. E agora o Lucas está fazendo direito no IMESB. E o curso de direito do IMESB, ele vai participar da terceira edição Multissistema Interamericano de Direitos Humanos. E o Lucas Aniceto está aí, ele quer contar mais pra gente desse evento. É com você, Lucas.
10: Olá, Claudinha. Muito bom dia a você, bom dia a todos que nos acompanham. Como aluno do curso de Direito do IMESB, é com muita alegria que eu compartilho uma grande conquista para o IMESB, em especial para o curso de Direito e também para toda a cidade de Bebedouro. Eu, juntamente com meu grupo, nós fomos selecionados para representar o IMESB na terceira edição do MUT, que é o Sistema Interamericano de Direitos Humanos, uma competição promovida pela OAB de São Paulo, que reúne estudantes de diversas faculdades do Estado para debater temas relacionados aos direitos humanos, ao direito internacional público, ao direito humanitário, ao direito penal internacional e também ao direito migratório. Essa conquista, Claudinha, tem um significado ainda mais especial porque o IMESB será a única instituição de ensino superior de Bebedouro representada nesta competição e levaremos o nome da nossa cidade para a sede da OAB na capital paulista. Eu faço menção também aos meus amigos de graduação que fazem parte do grupo, a Letícia Spilari, o Gustavo Spilari, e o Kito Kimura e também o Otávio Spilari, além da nossa orientadora, a professora doutora Ana Maria, em que juntos teremos a oportunidade de vivenciar essa experiência acadêmica de grande relevância, desenvolvendo também habilidades de argumentação jurídica, pesquisa, trabalho em equipe e também na defesa dos direitos fundamentais. Para nós, Claudinha, representar Bebedouro em um evento estadual dessa magnitude é uma honra e também uma grande responsabilidade. E queremos mostrar a qualidade da formação oferecida pelo IMESB, destacando que estudantes do interior também podem ocupar espaços de relevância nos debates jurídicos contemporâneos. Nós agradecemos ao IMESB pelo apoio e incentivo à formação acadêmica, bem como a todos que acreditam no poder da educação para transformar vidas e construir uma sociedade ainda mais justa. E levaremos o nome de Bebedouro com muito orgulho, dedicação e comprometimento, buscando representar da melhor forma possível a nossa instituição e toda a comunidade que nos apoia. Grande abraço, Claudinho.
1: Grande abraço, Lucas Aniceto, querido, parabéns, sucesso, boa sorte para vocês. E olha, nós temos a notícia aqui da Gazeta de Bebedouro, trazendo aqui tudo explicado que a Câmara aprovou contas do Executivo de 2022. Então, a Câmara Municipal aprovou por 8-3 as contas do prefeito Lucas Seren do PL, relativas aí ao exercício de 2022, na sessão de segunda-feira, última, dia 17, né? Votaram a favor os vereadores Arthur Henrique do PL, Edgar Schelle UB, João Vitor PP, Léo Munhoz Podemos, o Maurinho da Farmácia Republicanos, Otávio Manzi PL, o Tchelão Solidariedade e o Wagner Castro do PP. Os votos contrários foram da Ivanete Xavier, do PSD, do Paulo Bola MDB e do Gandini do PT. Embora as contas tenham recebido anotações do Tribunal de Contas do Estado de São Paulo, né, a maioria da Comissão de Finanças e Orçamento recomendou a aprovação das contas ao considerar que as falhas apontadas não comprometeram a gestão global nem ultrapassaram a gravidade material dos deveres constitucionais. O entendimento da comissão foi mantido pelo plenário com o voto de 2/3 dos vereadores. E durante a justificativa de voto, Wagner Castro, ele afirmou que considerou o contexto enfrentado em 2022 um período ainda marcado pelos efeitos da pandemia e que, embora o Tribunal de Contas tenha apontado irregularidades, não houve em sua avaliação. dolo ou má-fé por parte do prefeito. Maurinho da Farmácia também votou pela aprovação, relatando ter buscado informações sobre o processo e afirmou ter entendido que os problemas apontados eram de natureza técnica e administrativa. Vamos falar da programação da Festa do Peão de Barretos? É hoje, segunda-feira, dia 24, né? Já a quinta noite aí da Festa do Peão de Barretos, hoje, segunda-feira, terá apresentações de Jades e Jadson, Felipe Rodrigo e Turma do Pagode no palco Amanhecer. Já no palco Camping, haverá shows exclusivos para o público hospedado no local, com apresentações do DJ Tomazini, Diogo Viola e Carlinhos, Zé Dávila e Fabiano, Estela Blanco e Juan e Leandro. Não há programação de apresentações no palco estádio hoje. As competições da arena incluem as modalidades três tambores, jovem, A, B e C, e as montarias em touros da Liga Nacional de Rodeios, né? Ingressos e setores ali, parque, acesso ao Parque do Peão e shows do palco, Amanhecer, entrada solidária mediante a doação de 1 quilo de alimento não perecível, como arroz, feijão, açúcar, óleo, macarrão, ou leite, tá certo? Vamos agora para as últimas, não, para o Time News, segunda edição, as notícias do Brasil e do mundo com Alexandre Ricarte, vamos lá?
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11: Olá, tudo bem? Eu sou Alexandre Ricarte, está começando mais uma edição do Time News, vamos às informações. Tarifaço de Trump e fim da taxa das blusinhas ameaçam empregos na indústria de calçados do Brasil. STF retoma em setembro julgamento que pode mudar as regras da lei da ficha limpa. Dino anula emendas indicadas por líderes partidários e ex-parlamentares. Zelensky descarta eleições na Ucrânia e diz que votar durante a guerra vai dividir o país. Está começando o Time News.
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11: Em julho, pela primeira vez, o Brasil importou mais calçados do que exportou. As importações chegaram a US$ 66 milhões, enquanto as exportações ficaram em US$ 62,4 milhões, segundo a AB Calçados. Só em junho, o setor fechou 1.740 postos de trabalho, com um total de empregos diretos caindo para 272.400, queda de 4,2% em relação a junho de 2024. Do lado de fora, a taxa adicional de 37,5% imposta pelo governo Trump encareceu os calçados brasileiros nos Estados Unidos, principal mercado de exportação. Aqui dentro, o presidente Lula assinou em 12 de maio uma medida provisória zerando o imposto de 20% sobre compras internacionais de até US$ 50, o que, segundo a AB Calçados, ameaça mais de 53.900 postos de trabalho no setor, entre empregos diretos, indiretos e pelo efeito renda. O Supremo Tribunal Federal marcou para o dia 11 de setembro a retomada do julgamento sobre as mudanças feitas pelo Congresso na lei da ficha limpa, que impede políticos condenados de se candidatarem. O caso estava parado desde junho, quando o ministro Gilmar Mendes pediu mais tempo para analisar. Ele devolveu o processo no dia 21 de agosto de 2026. O placar atual é de 2-0 contra as alterações, com votos dos ministros Carmen Lúcia e Luiz Fux. A ação foi movida pela Rede Sustentabilidade contra a Lei Complementar 219 de 2025, que mudou os prazos de inelegibilidade. Se as mudanças forem validadas, políticos como José Roberto Arruda, Eduardo Cunha e Antony Garotinho poderiam concorrer nas próximas eleições. O ministro do STF, Flávio Dino, decidiu que são nulas as indicações de emendas parlamentares feitas por presidentes de partidos ou ex-parlamentares. A indicação de emendas é uma prerrogativa exclusiva de deputados e senadores. A determinação obriga a Câmara e o Senado a comunicar aos órgãos de repasse a nulidade de atos, tabelas, ofícios e demais documentos que atribuam a esses dirigentes poder de indicação. Entre os investigados estão o presidente nacional do PL, Valdemar Costa Neto, e o ex-presidente da Câmara, Eduardo Cunha, sendo que a Polícia Federal atribui a Valdemar influência sobre emendas que somam R$ 119 milhões e R$ 200 mil. As informações recebidas pelo STF serão encaminhadas à Polícia Federal. O presidente da Ucrânia, Volodymyr Zelensky, afirmou que não haverá eleições no país enquanto a guerra contra a Rússia continuar. Ele disse que tentar fazer um pleito agora seria o mesmo que destruir o país e chamou a ideia de um tsunami para o Estado. A declaração foi uma resposta ao ex-ministro da Defesa, Mikhailo Fedorov, que pediu eleições mesmo em meio ao conflito. Zelensky disse que sua estratégia é conduzir o país até o fim da guerra e preservar um Estado soberano. As últimas eleições ucranianas foram em 2019 e estão suspensas desde o início da guerra, em 2022, pela lei marcial.
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1: São 12 horas e 10 minutos. Vamos para um breve intervalo e a gente já volta falando do último sábado que aconteceu o crasse da Dani Oeste no Jardim Alvorada. Daqui a pouquinho.
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10: São 12 horas e 16 minutos. Helena da Silva de Oliveira está na live da Rotativa com a gente também pelo rádio. Ah, pelo rádio tem muitos ouvintes, não só Bebedouro, região, zona rural. Vamos falar do CRAS Cidadania Oeste, que aconteceu no último sábado aqui em Bebedouro, né? Promoveu ação com serviços, informação e atividades para a população. Inclusive, foi ali, né, no CRAS Oeste, na Alameda Paulo César Figueiredo, na quadra quadra, ao lado do centro comunitário do Jardim Alvorada. E durante o evento ali, a população contou com serviços e informações nas áreas de habitação, educação, saúde, fundo social, desenvolvimento econômico, assistência social, meio ambiente, emprego, juventude, acessibilidade e segurança. Entre os serviços disponíveis, né, teve a inscrição para a casa de retomada através do Departamento de Habitação, orientações da CEMEB, vacinação por meio da Estratégia de Saúde da Família e Vigilância Epidemiológica, teve atendimento do SEBRAE para abertura de MEI, ações do Fundo Social com a campanha do Agasalho, distribuição de mudas e orientações sobre a coleta seletiva pelo meio ambiente. O evento contou também com a participação do CREAS, Casa da Juventude, o CRAN, Unifafib, Saeb, Centro Pop, o Pátio, o Rotary, Acessibilidade, Artsol, CDI, GCM, Patrulha Maria da Penha, através da GCM, esteve também, né? Equipe de vetores e zoonoses, além de outras atividades e serviços. Inclusive, o professor Edgar, do Departamento Municipal de Esportes, ele esteve ali, né? Com aquela programação toda especial, responsável ali pela animação, a realização de atividades durante o evento, além de apresentações também de balé, capoeira, da Casa da Juventude. E as crianças? Ah, para as crianças teve distribuição aí de brinquedos, de cachorro quente, de pipoca, de algodão doce, teve sorteio de brindes, enfim. Foi um sábado muito especial. E a Gislene está aí, ela é coordenadora do CRAS Oeste. Ela quer falar mais, quer agradecer todo mundo que esteve por lá. É com você, Gislene.
11: Bom dia, Claudinha. Bom dia a todos os ouvintes. No último sábado, dia 22, aconteceu o CRAS Cidadania do Setor Oeste e foi um sucesso. Gostaria de agradecer ao prefeito municipal, à primeira-dama, à Secretaria de Desenvolvimento Social e Cidadania, a toda a minha equipe e também todos os parceiros que estiveram presentes e contribuíram para que esse evento acontecesse da melhor maneira possível. Foi um momento muito especial de união, cidadania, prestação de serviços à nossa comunidade. E nosso muito obrigado a todos que participaram e fizeram parte desse evento. Um abraço, Claudinha.
10: Um abraço, Gislene. Sucesso sempre para vocês aí. 12:19. Damaris Furquim está com a gente, Valdeci Luiz, a Diana Facchini também está ansiosa para a corrida. Ela trabalha também na Shalom, né? A Helena. Gente, a Gazeta de Bebedouro trouxe aqui uma notícia falando da feira, né? Da escola de Botafogo, Gustavo Fernando Kuma. A gente sabe que teve uma feira de ciências a semana passada, do José Francisco Pascoal, que foi um sucesso lá na escola também. Mas essa feira, ela aconteceu no shopping, né? Essa aqui do Gustavo Kuma. Então, foi assim, teve uma sala de aula, né? Despertaram ali curiosidade dos estudantes, ganharam espaço no Bebedouro Shopping na quinta-feira. Alunos da escola ali estadual Gustavo Fernando Kuma participaram, então, dessa feira de pré-iniciação científica, apresentando ao público pesquisas desenvolvidas ao longo do ano, a partir de diferentes áreas do conhecimento, com o tema da prática gramática, descobertas que ensinam. A feira tem como objetivo, né, aproximar aí os estudantes de metodologia científica e, ao mesmo tempo, levar para fora dos muros da escola o resultado das investigações realizadas por eles. Então, entre os assuntos pesquisados, tiveram ali drones agrícolas, ebola, né, plantas carnívoras, daltonismo e anemia falciforme. E segundo o professor de ciências e biologia da escola, né, responsável pela feira, o Paulo Malerba de Oliveira, o trabalho começou ainda no início deste ano, nas aulas de práticas de ciências e da eletiva, da prática à gramática. E antes de escolherem propriamente ali o que pesquisariam, os estudantes foram apresentados aos princípios, né, da pré-iniciação científica. E a metodologia da pré-iniciação científica parte do princípio de que toda pesquisa nasce de uma pergunta. Os estudantes começaram, então, a formular questões e, a partir daí, cada grupo iniciou a busca para responder, né, a sua pergunta, seguindo etapas como justificativo, objetivo e metodologia. E a gente sabe que esses projetos não vão parar por aí, não. A feira não encerra o trabalho desenvolvido pela escola com a iniciação científica. A intenção é que a experiência possa gerar novas pesquisas e ampliar a participação dos estudantes em outras atividades da área, né? A escola Gustavo Fernando Kuhlmann já participa de feiras de ciências e conferências ambientais. Em uma dessas iniciativas realizada na própria unidade escolar, um projeto foi selecionado, inclusive, né? Para representar a unidade regional de ensino na etapa estadual. E segundo o professor, existe a intenção de

0: regional de ensino na etapa estadual. E segundo o professor, existe a intenção de manter esse percurso, sempre a intencionalidade de continuação. Afirmou ele, a proposta é seguir desenvolvendo projetos que contemplem a iniciação científica e criem novas oportunidades para que os estudantes transformem curiosidade em investigação. É isso aí. Os alunos praticam ali, né, levam para fora todo esse conhecimento e as pessoas vão, visitam, é muito interessante. Inclusive eu estive lá na Escola Pascoal e olha, foi um sucesso a feira de ciências deles também. A Gazeta também trouxe, né, falando que Bebedouro tem 5 candidatos na disputa por vagas de deputado. Inclusive, quem tem acesso à Gazeta do último final de semana vai conhecer cada um deles, vai saber tudo da vida deles, tá? São 5 candidatos ligados a Bebedouro que estão na disputa por vagas ao Legislativo nas eleições agora de 2026. O Joel do Vôlei, PSD. E Paulo Bianchini, Solidariedade, concorrem a deputado federal, enquanto o doutor Fernando Piffer, PSD, o policial-major Sérgio, do Republicanos, e a Sebastiana Tavares, do Podemos, disputam o cargo de deputado estadual. E na consulta realizada pela Gazeta, quando a Gazeta foi fazer a matéria, né, na manhã de quinta-feira, os 5 registros de candidatura constavam como aguardando julgamento no sistema da Justiça Eleitoral. Entre os nomes estão o atual vice-prefeito de Bebedouro, né, uma ex-vice-prefeita e ex-vereadora, além de outros candidatos ligados ao município. E as declarações apresentadas ao TSE também revelam os patrimônios informados pelos candidatos. Então a Gazeta detalha tudo, quem são os 5 candidatos e o que cada um declarou à Justiça Eleitoral. Você que tem interesse em saber mais, é só pegar a Gazeta de Bebedouro deste final de semana que você vai ter acesso a todas essas informações. Genaildo Sampaio, grande abraço, acompanhando a gente também na rotativa. Vamos agora para as últimas do esporte, com o apresentador De Luca.
1: Agora, as últimas do esporte, as informações do mundo da bola. De volta por aqui com mais informações, de volta às últimas do esporte. As últimas do esporte. O Red Bull Bragantino bateu o Grêmio por 1-0 ontem pelo Brasileirão. O jogo foi disputado em Bragança Paulista, no estádio Cícero de Souza Marques, pela 24ª rodada. Os dois times juntos finalizaram 41 vezes, mas o gol só saiu nos acréscimos, com Gustavo Marques ganhando pelo alto da defesa gremista. O Bragantino chega a 35 pontos e se aproxima do G5. Já o Grêmio segue perto da zona de rebaixamento e agora foca no Grenal pela Copa do Brasil, na quinta-feira, dia 27. As últimas do esporte. Santos e Mirassol empataram em 1-1 ontem na Vila Belmiro pela 24ª rodada do Brasileirão. O Santos dominou o jogo e criou bastante, mas não saiu com a vitória. O Mirassol abriu o placar com Eduardo no primeiro tempo. Depois de muita pressão, Barreal igualou o marcador com um chute de esquerda após a assistência de Neymar. O Peixe chutou 21 vezes, mas só balançou a rede uma vez. Com o resultado, o Santos foi a 26 pontos, 2 à frente do Mirassol, que é o primeiro time dentro do Z4. Grêmio e Internacional estão entre o Santos e a zona de rebaixamento. Na quarta-feira, o Santos enfrenta o Palmeiras pela Copa do Brasil. As últimas do esporte. A Chapecoense bateu o São Paulo por 1-0 ontem na Arena Condá pela 24ª rodada da Série A do Brasileirão. O gol foi do lateral esquerdo Bruno Pacheco, de cabeça, numa cobrança de escanteio aos 25 minutos do primeiro tempo. Com o resultado, a Chape encerrou um jejum de 21 jogos seguidos sem vencer, que era a pior sequência da história na era dos pontos corridos. O time catarinense segue na lanterna com 14 pontos, mas festejou muito. Já o São Paulo chega a 10 rodadas sem vencer e fica na 13ª posição com 27 pontos, com os Z4 se aproximando. As últimas do esporte. O Coritiba ganhou do Corinthians por 2-1 ontem no Couto Pereira pela 24ª rodada do Brasileirão. Pedro Rocha marcou no primeiro tempo e Paulo Roberto ampliou no segundo de cabeça. Ranieri descontou para o Corinthians nos acréscimos. Com o resultado, o Coritiba foi ao 8º lugar com 34 pontos a 5 do G5. O Corinthians fica em 10º com 32. Tô de volta amanhã trazendo mais informações. Tudo que rola e acontece no mundo da bola, você fica sabendo primeiro aqui na Melhor. Ótima segunda-feira, excelente semana. Abração do Leluca, fiquem com Deus e até a próxima. Tchau, tchau, valeu.
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0: 12 horas e 27 minutos.

0: Os breve intervalo e a gente já volta falando de economia e previsão do tempo.
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0: São 12 horas e 33 minutos. Hoje o dólar comercial está custando 5,15, o dólar turismo 5,33, cotação do euro R$ 6,01, o grama do ouro R$ 765,97 e Bitcoin, a moeda digital, R$ 410.239,25.
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7: A segunda-feira terá muitas nuvens em parte do sudeste. No Rio de Janeiro, há previsão de chuva isolada e máxima de 24 graus. São Paulo terá máxima de apenas 18 graus. Vitória chega a 25, enquanto Belo Horizonte terá poucas nuvens e máxima de 30 graus. As informações são do Instituto Nacional de Meteorologia. Sofia Muniz, o tempo e a temperatura.
0: A previsão do tempo para Bebedouro, hoje, segunda-feira, dia 24 de agosto. Dia de sol, muitas nuvens agora à tarde e à noite. A mínima é de 12, a máxima é de 30 graus. Neste momento, na cidade de coração, 28 graus. Breve intervalo e, na sequência, 5 minutos com Alexandre Garcia.
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4: Olá, amigos de Bebedouro. Bom dia, ouvintes da RB88.3 FM. No nosso encontro de hoje, eu vou falar sobre as campanhas eleitorais em que todos falam sobre segurança pública. Mas estarão os candidatos preparados para o crime atualizado, o crime tecnológico, o crime cibernético? Comando Vermelho no Rio, instruindo controladores de drones. Mas 80% dos crimes hoje são cibernéticos, via digital, lavagem de dinheiro, contrabando, pagamento de propina, corrupção, engodos para as pessoas comuns, invadindo o sistema bancário, financeiro, falsificando propaganda como aquela em que eu apareço, que eu não fiz, né? Será que estão preparados para combater esse tipo de crime? Bom, e eu vou falar também sobre um crime que me deixou boquiaberto. Crime de espionagem, crime de uma prefeita de um condado, de uma cidade da Califórnia, dentro da região de Los Angeles, estava a serviço da China. Ela confessou. Eu vejo aí, os candidatos olham o que mais o povo está sentindo, né? Então, fala, segurança pública, segurança pública, segurança pública. Cuidado, porque o que está pegando mesmo, tá rumando ao caos, eu sei que segurança pública é muito importante, porque diz respeito à vida e ao patrimônio das pessoas, né? Mas tem algo que vai pegar o patrimônio de todo mundo, de todo mundo. É aquilo que está causando endividamento das famílias, o Brasil pagando só de juro o equivalente a 2 Petrobras por ano, o endividamento do Estado, o excesso de gastos do Estado, o juro alto, as empresas fechando ou indo embora para o Paraguai. Né? Não se acha. As pessoas estão procurando mão de obra, mas as pessoas preferem ficar na esmola, que não é do governo, a esmola é com os impostos de quem paga imposto, mas não tem o retorno porque não sobra para o ensino, para a saúde, para a segurança pública. Bom, vamos então à segurança pública. Será que os candidatos estão realmente preparados para a modernidade do crime? É, crimes digitais. Estão ocupando hoje 80% das queixas. É lavagem de dinheiro, usando criptomoedas, né? É transferência de recursos entrando em bancos, em órgãos financeiros. É o roubo de documentos supostamente originais que convencem as pessoas a cair em vigarices, em conta do vigário. É essa história aí que me botaram fazendo propaganda de remédio por ereção, um negócio de doido, né, que agora descobriram tudo. Né? E o crime se preparando. O crime parece que acompanha as guerras modernas e está copiando Ucrânia com drones no Rio de Janeiro, lá no Complexo da Penha, Comando Vermelho, treinando pilotos de drones, né? O drone é não pilotado, mas o sujeito controla a distância. Um drone, por exemplo, que lançou uma granada contra o adversário, decolou de 2 quilômetros de distância. E foi lá e lançou a granada, que acabou atingindo um trailer e não atingiu ninguém. Enfim, granada.

0: conta dele, né? O dinheiro roubado que passa por lavagem de dinheiro, né? O contrabando, o pagamento de automóvel contrabandeado, entrada ilegal, né? O que têm dito os candidatos? Porque se não houver esse tipo de crime, é universal. A pessoa pode estar no Tibete e lá controlar invasões digitais aqui no Brasil. Será que já se deram conta que é preciso uma absoluta integração de polícias digitais no território brasileiro, no mínimo, e mais acordos com polícias da vizinhança, né? Paraguai, Bolívia, Peru, Colômbia, Uruguai, Argentina também, Venezuela também, Guianas também, Guiana Francesa, aquela área lá de ouro, diamante, mais coisas ainda, mais commodities do crime, né? Então, é bom a gente pensar sobre isso. E falando em outro crime, olha só que absurdo. Dentro do condado de Los Angeles, Los Angeles é a maior cidade da Califórnia, embora não seja a capital é Sacramento, né? Mas Los Angeles é muito grande. É uma cidade mais ou menos plana, o downtown, no centro, é que tem prédios imensos, mas tem lá Arcadia, ou Arcádia. Tem um belo de um hipódromo, tem um mall muito famoso, o pavão é o símbolo da cidade, tem lá uma espécie de arboreto. A prefeita de Arcádia confessou que era espiã, estava a serviço da China. E ela tem um nome chinês, né? Ela é parece que é Wang. É incrível. Aileen ou Eileen Wang. Ela foi tirada, confessou que era agente de Beijing para fazer propaganda da China dentro dos Estados Unidos. Pode pegar 10 anos de prisão. E assumiu o prefeito substituto, não, o mayor. Olha só o sobrenome do mayor também. É um advogado que representava um dos distritos, Paul Chang, né? Mas esse eu não creio que tenha algum vínculo. Ele conta que a família, ele, certo, pequenininho, chegou nos Estados Unidos em 1970. Vejam só, dentro dos Estados Unidos. Aí o pessoal pergunta, né? Quem mais? Quantos outros prefeitos, mayors, estão a serviço da China dentro dos Estados Unidos? 5 minutos com Alexandre Garcia na RBFM é um oferecimento da agropecuária Nossa Senhora Aparecida. De Brasília para RB88.3 FM, Alexandre Garcia.
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2: 12 horas e 49 minutos, chegamos ao final da Rotativa RB. A todos, ótima segunda, excelente semana. Um beijo no coração de cada ouvinte. Continue com a gente nessa sintonia 88.3 RBFM. Nossa paixão é você. Até amanhã, pessoal. Tchau, tchau.
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1: 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Mas manda o que tá no seu coração.
2: Porque se fosse eu falaria mais ou menos assim.
3: 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Antes de te bloquear, eu só vim te dizer que a partir de hoje pode tocar o terror, fazer o que quiser fazer. A boca é sua, curte sua farra. Sinto mais nada.
1: Não, apaga.

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2: Número 10. Matheus Vargas, Desocupa. Participação Kleber e Cauã.

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2: Número 6, Matheus e Cauã. Admita, participação Lauana Prado.
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11: número 5. Banda Corpo Nu.

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3: Número 3. Murilo Huff, deixa eu.

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0: É, gente, semana começando, hein? Segunda-feira, e esse é o nosso misturadão que tá chegando pra te fazer companhia em mais uma semana. Que seja pra você aí uma semana muito especial, tá? Gratidão pela companhia, pela amizade, pelo carinho da sua audiência. Hoje é 24 de agosto, hoje se comemora o Dia da Infância. Ô, saudades de quando era criança, hein? Você que é criança, aproveita. Aproveita, porque depois, depois você vai ter muita saudade deste momento que você tá vivendo agora aí, tá bom? Hoje também se comemora o Dia dos Artistas e também Dia de São Bartolomeu. E tá começando a partir de agora o nosso misturadão, música boa, alegria, as notícias da música no quadro Mundo Pop. A gente conta tudinho pra você também, tá? E a gente começa a edição de hoje ao som de Geninho com Mariana Fagundes, Peão Todo Tatuado, pra animar a segundona.
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Jorge Mateus e Mateus e Cauã. Gaivota é o sucesso que você curte com a gente na segunda-feira mais feliz aqui do seu rádio. Audiência maciça, hein? Que alegria imensa poder começar mais uma semana juntinho de vocês, curtindo a melhor programação do rádio. Bom, agora tá na hora do Mundo Pop. A gente conta tudo pra você, viu? Tudinho mesmo o que está acontecendo na música. 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

0: lança seu novo disco de inéditas. E tem um detalhe bem especial, porque é a primeira vez em mais de 20 anos de carreira que ela coloca o próprio nome no título de um álbum. A baiana contou que as músicas novas começaram a surgir no final de 2025, quando ela deu uma diminuída no ritmo dos shows para respirar. O resultado é um som com uma pegada bem pesada, dançante e cheia de atitude, do jeitinho que os fãs do rock gostam.
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0: das minhas preferidas, hein? Essa música é linda demais. Quem canta, dispensa comentários, né? Marcos e Belucci, 18 anos de carreira desta dupla maravilhosa. Antes teve Pixote, Dodô e Companhia na segunda-feira mais feliz do rádio, ainda Jorge e Matheus com Matheus e Cauã, e abrimos a edição desta segunda-feira com o Geninho, junto da Mariana Fagundes. Já, a música boa tá de volta pra você. Boa semana, hein?
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4: Alô você, segunda-feira boa demais aqui na sua rádio favorita. O Brasil todo junto com a gente e eles também, João Bosco e Vinícius e Gustavo Lima. É hora da música Medida Protetiva, hein? Essa moda aí que fala sobre a dor de não conseguir esquecer um grande amor. Aô, sofrência!
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0: Guilherme Benotto com Hugo e Guilherme. Os Guilhermes, né? Haja colírio. Ô, sofrência numa segunda-feira dessa, hein? Só aqui na sua rádio favorita, a gente leva pra você os hits, as músicas mais tocadas no Brasil, né? Ah, e também traz aqui as notícias musicais. É hora de saber as novidades em primeira mão em mais uma edição do Mundo Pop. 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
1: Olha, eu de volta aqui na sua segunda-feira com mais uma edição do Mundo Pop pra você.
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1: O Maracanã vai virar uma grande festa no dia 27 de setembro. A NFL confirmou que Pedro Sampaio e o astro pop Rick Martin vão comandar o show do intervalo no jogo entre Dallas Cowboys e Baltimore Ravens. É a primeira vez que uma partida de futebol americano acontece no Rio de Janeiro. Pedro Sampaio contou que está realizando um sonho de infância ao subir no palco do Maracanã, ainda mais cantando ao lado de Rick Martin, que sempre foi um dos seus grandes ídolos.
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0: começando com ele, Wesley Safadão e Rei Vaqueiro. Antes teve Lucas e Igor, também teve Guilherme Benuto com Hugo e Guilherme, Haja Colírio. Você curtiu também a dupla João Bosco e Vinícius, junto do Gustavo Lima e a Medida Protetiva. Mais um sucesso bom demais e você curte junto com a gente aqui, ó, na segunda-feira. Bora pra cima, bora encarar esta semana juntos aqui nessa rádio maravilhosa. Um abraço especial pra você que sintoniza todos os dias aqui a rádio e também, né, o nosso Misturadão, essa audiência que todo mundo curte, né? Seja trabalhando, seja em casa, seja no carro, enfim, esteja onde você estiver, acompanhando pelo rádio, pela internet, enfim, esteja onde você estiver, nosso muito obrigado pela audiência.
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9: É, meu lindo, minha linda, por aqui é só música boa pra você curtir, hein? O Brasil todo junto com a gente. Seguimos com mais músicas. É hora de

0: última saudade pra fechar aqui a edição de hoje. A última de hoje, a última saudade dos irmãos Henrique e Juliano. Antes teve Exalta, Benson Boone. E também teve a Taíme e Thiago junto do Gabriel Gava. E assim, a gente fecha a edição desta segunda-feira. Meu muito obrigado, hein, pelo carinho da sua audiência, o carinho da sua amizade. Você que esteve com a gente nesta hora aqui. Uma boa semana. Amanhã é terça-feira e eu vou estar por aqui te esperando em mais uma edição do nosso Misturadão. Até lá, tchau, tchau.
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8: Olá, meus amigos, tudo bem? Um bom início de semana para vocês. Hoje, segunda-feira, dia 24, é o dia da infância e também dia dos artistas. Vamos à dica de hoje do Sinal Verde. Mandar mensagens ou atender o celular enquanto dirige continua sendo uma das maiores causas de acidente nas ruas. Mesmo com o carro parado no semáforo ou no engarrafamento, mexer no telefone tira totalmente a sua atenção. Essa infração é considerada gravíssima, gera multa alta e, acima de tudo, coloca vidas em risco. Deixe o celular de lado, cuide da sua segurança e comece a sua semana dirigindo com responsabilidade.
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6: E aí, tudo certo? Por aqui sou eu, Maicon Oliveira. A partir de agora você confere 3 músicas na sequência. Sempre as melhores da programação? Vamos direto e reto para a medalha de bronze? Lady Gaga e Bruno Mars. Die with a Smile.

0: Segunda posição no seu disparo da primeira edição, Olivia Rodrigo, Stupid Song. Terceira teve dobradinha, Lady Gaga e Bruno Mars. Primeiríssima, topo mais alto, Benson Boone, Mystical Magical.
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0: Legal, fechamos Super Meia, a primeira edição de segunda-feira do seu Disparada, ao som de Benson Boone, Mystical Magical. E aí, curtiu? Deixa o som do rádio ligado, a qualquer momento eu volto por aqui com mais.
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0: Muito bem, estamos chegando. Ótima segunda-feira pra você, ótima semana. Nossa hora extra por aqui. Grande abraço pra você ligado, sintonizado aqui na RBFM, começando mais uma semana, finzinho de tarde, começo de noite, dia 24 de agosto, seja muito bem-vindo, hein? Conferir tudo que rola no mundo musical, conferir também mundo dos famosos, minha amiga Priscila Pero, Flash Star, o Tech World, tudo que rola no mundo da tecnologia também, tudo junto e misturado pra começar bem a semana.
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0: Começando bem com música nova.
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Novidade. Marcos Zinelute com Dilcinho. Estado Frágil. Eu podia.

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3: Bem, tá aí o som de Marcos e Belucci com o Sim Estado Frágil. Vitor e Léo passou por aqui também. Joel Corr, Alex Ruan e o som novo de Ordinario passando por aqui nesta segunda-feira, começando bem a semana, tudo junto e misturado, dia 24 de agosto já. Em grande abraço pra você sintonizado, tá? A gente vai pra um break, na sequência tem minha amiga Priscila Pera e o Flash Star, a primeira edição de hoje chegando.
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3: Fica aí que a gente volta já já.
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10: E aí, tudo bem com vocês? Segunda-feira vai começar o Flash Star. Eu sou Priscila Pera e tudo que tá rolando na vida das celebridades. Com apenas 5 anos de carreira e números gigantescos nas redes sociais, Ana Castela tem impressionado os fãs com a sua transformação física e muito foco na saúde. A boiadeira, que tem mostrado um corpo cada vez mais definido na internet, revelou que ganhou cerca de 5 quilos de massa magra nos últimos meses. E o segredo? Uma rotina pesada de musculação, futevôlei, cavalgadas e alimentação saudável. Mas, para a sertaneja, o espelho é só um detalhe. Tenho cuidado muito mais da minha saúde, estou curtindo essa fase. A maior diferença foi na disposição e na resistência. Hoje consigo fazer o show com muito mais energia. Sempre muito humilde, pé no chão, Ana também confessou que a ficha do seu estrondoso sucesso ainda não caiu por completo e que fica até com vergonha quando dizem que ela já é uma referência no sertanejo. Que humildade, hein? Esse foi o seu Flash Star, que volta já já.
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3: 24 de agosto, segunda-feira, e hoje você vai descobrir junto comigo que a Honor lança Robot Phone, celular com câmera robótica que se projeta para fora do aparelho. É isso mesmo. Hoje, dia 24, comemoramos o Dia da Infância e também o Dia dos Artistas.
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3: A fabricante chinesa Honor apresentou oficialmente o Robot Phone, um smartphone que traz uma câmera retrátil e articulada com rotação de até 180 graus. O sensor fica guardado na estrutura do celular e se projeta como um pequeno braço robótico equipado com tecnologia de estabilização. O conjunto é comandado pelo agente de inteligência artificial da marca, o Yolo, que responde a ordens de voz. A IA consegue acompanhar o rosto do usuário durante gravações, movimentar o módulo em várias direções e até fazer a câmera dançar conforme o ritmo de uma música. As vendas iniciaram exclusivamente na China, com preços que variam entre R$ 7.700 e R$ 10.000 em conversão direta.
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1: Para de postar as coisas pra me convencer que você tá bem, viu?

0: Muito obrigado.
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10: De volta aqui com o Flash Star, eu sou Priscila Pera e tudo que tá rolando na vida dos famosos. A nutróloga Renata de Nóbrega, de 47 anos, abriu o coração e deu uma resposta elegante sobre a diferença de 43 anos de idade em seu casamento com o apresentador Carlos Alberto de Nóbrega, de 90 anos. O casal fez questão de mostrar que a união, que já dura anos, é blindada pelo respeito, pela amizade e pelo bom humor no dia a dia. O amor verdadeiro não precisa ser explicado o tempo inteiro. Ele aparece na forma como duas pessoas atravessam a vida juntas, declarou Renata. E o comandante de A Praça é Nossa retribuiu o carinho com uma declaração emocionante, afirmando que escolheria a esposa mil vezes e que ela é o verdadeiro amor da sua vida. Nossa história fala por nós. Existe amor, existe amizade, existe família e existe uma vida que construímos juntos, completou o apresentador. Um exemplo lindo de carinho e parceria que prefere focar no que realmente importa, o presente. Esse foi o seu Flash Star. Beijos e até mais.
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11: É, tudo que rola, mundo dos famosos. Minha amiga Priscila Pera, sempre em duas edições aqui no Hora Extra. Muita coisa bacana. O Flash Star, o Tech World, só informações legais pra você, né? Bora com mais som, Guilherme, agora.
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11: 7 horas e 12 minutos, vazou na backyard.

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2: Conectado. Google cria trava no Android 17 para fechar apps que gastam muita memória. É o que você descobre agora junto comigo nesta nova edição do TechWorld para você.
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2: O Google decidiu impor limites para conter aplicativos que exageram no consumo de memória RAM no Android 17. O recurso, que estreou nos celulares da linha Pixel, chegará aos aparelhos de outras marcas no próximo ano, englobando desde os modelos mais baratos até os mais caros. A regra evita que falhas do próprio aplicativo deixem o celular lento ou travado. Quando um programa ultrapassa o limite permitido para o aparelho, o sistema tenta primeiro comprimir os dados. Se o consumo continuar subindo, o Android fecha o app de vez para proteger o funcionamento do celular. O Google já alertou os desenvolvedores para adaptarem jogos pesados e editores de vídeo às novas regras.
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10: Uma ótima segunda, meus amigos. Está no ar o Papo Sério. Hoje é dia da infância, dos artistas e de São Bartolomeu. Mas o nosso assunto específico de hoje é sobre a saúde. A gastroenterite é uma inflamação perigosa que atinge o estômago e o intestino grosso de crianças e adultos. Na maioria dos casos, ela é provocada por vírus como o adenovírus, mas também pode surgir por bactérias e parasitas. A transmissão ocorre pelo contato fecal-oral, gotinha. partículas no ar, água contaminada, objetos ou mãos sem a devida higiene. Os sintomas clássicos incluem náuseas frequentes, vômitos intensos, diarreia forte e dores abdominais bem incômodas. O diagnóstico é feito por avaliação médica no consultório e, em casos específicos, exige exames. A boa notícia é que a grande maioria dos quadros costuma melhorar espontaneamente em cerca de 10 dias. No entanto, quando a causa é bacteriana ou parasitária, o médico precisa prescrever o uso de medicamentos específicos. O pilar fundamental de todo o tratamento consiste no repouso absoluto e na reposição constante de água no corpo. Bebês e crianças com mais de 2 anos tendem a sofrer com a desidratação rápida decorrente das evacuações frequentes. Para evitar complicações, a higiene constante das mãos e a lavagem correta dos alimentos são essenciais no lar. Mantenha a criança bem hidratada, oferecendo soro caseiro, água fresca e sucos naturais ao longo de todo o dia. Até o nosso próximo Papo Sério.
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0: Muito bem, tamo de volta. Tá aí o som de Luan Santana, Mulher Segura, encerrando Hora Extra por aqui. Netroots, quero ser feliz também. O papo sério, muitas ideias, dicas pra você aí. E com isso a gente encerra o Hora Extra dessa segunda-feira, desejando a você uma ótima semana. Grande abraço, obrigado pelo carinho, pela tua audiência. Michael Oliveira chegando, a segunda edição do Disparada. Às 8h30, Blitz Sertanejo, 10 da noite, Liz Oliveira com Charme. Combinado? Grande abraço, você continua sintonizado por aí, mês de agosto, RB, 80 anos.
2: Boa noite. Boa noite.
0: Grande abraço pra você, uma boa noite, um bom descanso. A gente se vê por aqui amanhã. Tá bom? Valeu, obrigado.
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segunda posição no seu disparado da segunda edição, o canadense The Weeknd, Dancing the Flames. Na terceira, Shakira e o Burna Boy, Die Die. Primeiríssima, David Guetta, com a Better World. 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

0: Tá aí o David Guetta com a Better World, fechando super bem a segunda edição de segunda-feira do seu Disparada. Amanhã eu tô de volta, não sai daí não, na sequência tem mais músicas pra você.
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1: E aí, como é que você tá, hein? Tudo bem? Começando a partir de agora comigo, Edu Ferreira, por aqui na Melhor do Seu Rádio, mais uma edição do nosso Blitz Sertanejo. Hora da gente descobrir juntinhos quais são as 7 músicas mais tocadas por todo o Brasil. Isso mesmo, e eu já chego como? Metendo o pé na porta e trazendo pra você a posição de número 7 com a dupla Marcos e Belucci, que lançou em abril de 2025 o EP Energia, 5 novas faixas que aquecem o coração. Uma delas é Sonho de Todo Casal, que fala sobre a sorte de encontrar a pessoa certa, que é a música que a gente ouve agora na posição de número 7.

Gustavo Lima, Calcinha de Renda, que ocupou aí a posição de número 6. E a gente segue firme e forte na contagem do nosso Blitz Sertanejo deste dia 24, trazendo pra você a dupla Hugo e Guilherme, Vazou na Braquiária, posição de número 5. Curte aí! 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

0: Essa aí é a dupla de irmãos Edson e Hudson. Depois de regravarem vários clássicos, os irmãos lançaram em 2025 a inédita Papel de Homem. Essa música que a gente acabou de ouvir foi escrita pela Fátima Leão, autora de diversos sucessos, como, por exemplo, nada mais, nada menos que Dormir na Praça, do Bruno e Marrone. Essa aí foi a quarta posição, Edson e Hudson, Papel de Homem. E como você já sabe, posição de número 4, meiuca do programa. Hora da gente fazer aquele break maroto e voltar já já depois do break.
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1: Tô de volta por aqui na melhor do seu rádio, trazendo pra você aquela hora gostosa da gente relembrar bons momentos. Vem chegando o nosso quadro Blitz Retro.
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1: E no Blitz Retro de hoje, a gente vai relembrar o sucesso Brincar de Ser Feliz, que é um dos grandes sucessos da dupla sertaneja Chitãozinho e Chororó. Essa música foi lançada no final de 1991, e essa aí foi a música principal, né, o principal destaque do álbum Planeta Azul, que foi o 16º trabalho de estúdio dos irmãos. Pra gente relembrar, vem chegando no Blitz Retro, Chitãozinho e Chororó, Brincar de Ser Feliz.
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Brincar de ser feliz, Chitãozinho Chororó, fechando o nosso Blitz Retrô de hoje. E a gente segue na contagem, trazendo pra você a posição de número 3, Matheus Vargas com Kleber e Cauã. Desocupa!

Essa foi a posição de número 2. Atrai até pode ser velha, mas a lembrança, claro, essa é boa demais. E agora que rufem os tambores, maestro, vem chegando a número 1, a campeoníssima desta segunda-feira, que ficou para a dupla de irmãos Henrique e Juliano, que lançaram essa música no ano passado, a faixa Amor dos Outros, no projeto Manifesto Musical 2. Essa música aí que a gente vai ouvir agora fala da dor de ver alguém que já foi seu grande amor seguir em frente com outra pessoa. Ei, rapaz, quem já teve uma dor dessas aí sabe o que a música entrega, não é? Então a posição de número 1, Henrique e Juliano, Amor dos Outros.

0: isso aí, não dá tempo pra mais nada. O nosso Blitz Sertanejo desta segunda vai ficando por aqui, mas sem tristeza, viu? Porque amanhã eu tô de volta trazendo pra você as 7 músicas mais tocadas por todo o Brasil. Tchau, um grande abraço, até amanhã. Eu fui!
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